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1: Ah, sim.
0: Nasir Carlo Baggio, buonasera de Curitiba, um estrucon a tutti quanti.
1: Mas há um estruconaço Curitiba.
0: É, demo.
1: Paranã.
0: Paraná. É, Curitiba, Paraná. Curitiba é a capital do Paraná. Uhum. Demos não, não nada?
2: Tem mais um áudio, dá pra tocar?
0: De quem?
2: De Tripa Seca.
0: Mas vai, já que o Tripa Seca entrou no ritmo, vamos ver o que ele tem a dizer.
3: Essa galera pra animar, não tem pra louco, né, Ângela? O Brutinho Nerso ali, você está louco. Uns trucão mesmo. O Brutinho dizendo que tava tomando cachaça, que cachaça, tá louco? Cachaça é bom numa caipireta agora. Um friozinho desses aqui, o que liga é um vinho. Um vinho seco, no caso. Meu Brasil. E é o que liga, né? Bom meter, mas não tá. Boa noite.
1: Agora sério?
0: E o Tripa Seca? Eu, na primeira, quando que eu li, depois que tu mostrou o vinho, não, mas antes parecia cachaça, né? O copinho meio pequeno, e tava aí cachaça. E tô olhando ainda, tá ali na tela. E é vinho. É o gato secar, Belke? Faz bem, vinho e faz bem. João Carlos Carolo com a Algadita, na beira do Rio Uruguai.
1: Opa, aproveita pescar um
0: cuidado que o jacaré te chapa lá. É? Jacaré é gente feia e detesta.
1: E que piace mita?
0: Pensa que se é, uma outra bestia.
1: Ah, sim.
2: Boa noite. Garanto que o Brutim não foi capaz de colocar um cobertor no açude para as carpas não passarem frio.
0: Esse será que é aquele que eu penso?
1: Cidadão?
0: O cidadão de Passo Fundo?
2: Isso.
0: O mérito, a honra, o mérito. Justamente tu acertou, bicho velho. O cobertor ficou para mim. Os peixes no rio não passam frio na água. Embaixo da água não tem problema. Cobertor eu me cobri eu bem.
1: E tu fez fogo.
0: E tu não tem nada a ver com isso.
1: Tá? Ah, Babiló. Tu fez fogo pros peixes.
0: E fiz fogo ainda pros peixes. Esquentei a água. Tem que ser inteligente, bicho velho. Não jogar a coberta em cima dos peixes. Eles foram afogados. Meu Deus, um livro. Mas tu me parece que nasceu ontem. Tu não estudou, menino. Não vai estudar.
1: Vamos ver.
0: Tá em tempo ainda.
1: Ai, ai, ai. Estou é, com sério.
0: Quase.
1: Vou ter que ser reunida.
0: É, se encontrava, você dá uma fila de abraços, de beijos. Só com uma saudade te dá um beijo que tu nem imagina. Matuzzi.
1: Fuça com fuça.
0: Meu Jesus, agora sim me arrependi de falar isso. Vamos, músicas. Depois vemos e companhia, não, hosticho.

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3: Conexão Classe A, acompanhando a mais uma trilha sonora muito especial, feita especialmente para você que está acompanhando a nossa programação. E agora tem ela, inclusive, né? A Paloma Faith. Excelente noite para você.

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1: E tá aí pra você do ano de 2007. É o James Blunt, Same Mistake, fechando mais um bloco musical aqui de nossa programação. E olha, ele revelou em uma entrevista que a música, ela é uma autorreflexão profunda, né? Sobre suas próprias falhas. Ele aborda a frustração de perceber que, mesmo tentando mudar ou amadurecer, o ser humano tem uma tendência natural de repetir sempre os mesmos erros no amor e também nas escolhas pessoais. Que coisa, né? Profundo isso, né? Bom, agora são 10 horas e 14 minutos, a gente vai dando aqui as boas-vindas também aos nossos queridos e às nossas queridas ouvintes que a partir deste horário passam a acompanhar o nosso Conexão Classe A através do rádio, sim, através da rádio Amizade FM. Então, portanto, para você que está chegando agora aqui na nossa Conexão Rádio Web, seja muito bem-vindo, deixe o seu cansaço do dia lá fora e vamos então mudar essa sintonia, porque a partir de agora o Conexão Classe A cuida do seu fim de noite com aquela seleção internacional calma e também especial para você relaxar e ficar de bem com a vida. Uma excelente noite para você que a partir de agora passa então a acompanhar a gente através da Rádio Amizade FM e é claro também para você que já vem acompanhando desde as 9 horas da noite através da nossa Conexão Rádio Web, o nosso Conexão Classe A.

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1: Bom, e essa é do ano de 2024, ou seja, quase ontem, né? Sucesso pra você com o Shawn Mendes, Nobody Know, fechando mais um bloco e, claro, também trazendo mais músicas pra você que está acompanhando o nosso Conexão Classe A. Agora tem o som do Lighthouse Family Free. Excelente noite de segunda-feira pra você.

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1: Bom, e por falar em companhia, tá aí pra você mais uma belíssima canção pra embalar o seu fim de noite desta segunda-feira com o seu Secret, do ano de 2010. Aliás, uma declaração de amor real, né? Pois é, Seu escreveu esta balada romântica como uma homenagem direta e também íntima à sua então esposa, a supermodelo alemã Heidi. Na época, né, ele declarou que, ou melhor, declarou em uma entrevista que o álbum inteiro ele era focado em comprometimento e também na felicidade que sentia com a sua família. Também, né? Bacana, bonita mesmo. Vamos seguindo por aqui com o nosso Conexão, com a nossa trilha sonora, especialmente para você que está acompanhando a gente através da internet, também através do rádio, na Amizade FM. É um prazer muito grande ter você aqui na nossa companhia, acompanhando a nossa programação. Tudo de bom para você.

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1: Bom, e sem sombra de dúvidas, com certeza um grande clássico, fechando aí mais um bloco musical da sua trilha sonora desta noite de segunda-feira, Miguel Rios, A Song of Joy, sucesso relançado, né, no ano de 1969 como single. Vale lembrar que a versão original do nosso grandiosíssimo Beethoven é do ano de 1824, ou seja, a canção, ela foi um feito raríssimo, né, para o artista espanhol na época. A música vendeu mais de 7 milhões de cópias no mundo todo, alcançando o primeiro lugar nas paradas de sucesso de diversos países da Europa e chegando também, né, detalhe, ao prestigiado top 15 da Billboard nos Estados Unidos. Bom, inclusive, ele, depois que ele fez então este relançamento, podemos assim dizer, no ano de 1969, foi quando inclusive também, de fato, este modelo musical, esse arranjo, né, ganhou aí inclusive bastante notoriedade no mundo da música naquela época, também devido à mistura que aconteceu, né, você pegar uma música clássica, digamos, dar uma repaginada, deixar ela com aquele mesmo charme clássico, charmoso que a música original possui, do ano de 1824, mas mesmo com essa cara nova que Miguel Rios conseguiu fazer no ano de 1969, ela continua aí embalando muitos ouvidos, né, para quem aprecia a boa música adulto contemporânea. Faltando 8 minutos para as 11 da noite, sempre, claro, agradecendo o carinho da sua companhia, para você que está prestigiando aqui o nosso Conexão Classe A, desejo para você uma excelente noite, desejo para você também uma ótima semana, afinal de contas, a nossa semana está apenas começando, né? E o nosso Conexão Classe A vai seguindo por aqui, tocando grandes músicas para embalar o seu fim de noite, para você que está acompanhando a gente, para você que está acompanhando a nossa programação, e agora tem o grandioso também, Cat Steven, trazendo mais música boa para você aqui em nossa programação.

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1: E olha, detalhe, tá? Tá aí mais uma declaração de amor. Pois é, agora com ele, o Roger Taylor, I See You Now, sucesso pra você do ano de 2024. E detalhe, tá? Em uma entrevista à rádio britânica BBC, Roger revelou que a faixa, ela é uma canção de amor, né? Dedicada inteiramente à sua esposa Sarina. Ele explicou de forma poética que quando você conhece alguém, no começo não vê tudo sobre ela, né? Mas quando você realmente a conhece com o passar dos anos, é tipo, ah, agora eu vejo você de verdade. Coisa linda, né? Aproveita também para se declarar aí pra pessoa que tá do seu lado nessa noite de segunda-feira, de repente tem tempo que não acontece esta declaração, então aproveite, pegue embalo nesta belíssima canção. Daqui a pouco você está acompanhado com a sua esposa, com seu esposo, e aproveita para dizer também o quanto essa pessoa que está do seu lado é uma pessoa mais que especial. Bonito, né? Bom, e para você que continua acordado, acordada na companhia aqui da nossa Conexão Rádio Web e também através do rádio, na Rádio Amizade FM, seja você trabalhando, estudando ou simplesmente aí, né, tirando esse tempo para relaxar, relaxar a mente, para você que está com a gente aí acompanhando a nossa trilha sonora, só posso dizer que você está no lugar certo, tá? O nosso Conexão Classe A, trazendo sempre para você a trilha sonora perfeita para embalar os seus pensamentos com o melhor da música internacional calma. Então, sendo assim, o meu muito obrigado pela audiência e que você, claro, possa continuar conectado com a gente através da internet e repetindo também através do rádio, acompanhando a programação da Amizade FM. Um grande abraço para você.

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1: Esse é o nosso Conexão Classe A, fazendo mais uma trilha sonora para o seu fim de noite, aqui na nossa Conexão Rádio Web. Para você também que acompanha a gente através da Rádio Amizade FM, uma excelente noite para você também. A gente vai fechando por aqui mais um bloco musical. Para você do ano de 1984, com ele, o Paul Young, Everything Must Change. Inclusive, tem algo bem interessante sobre essa música, que é o seguinte: essa foi, inclusive, a primeira música, de fato, que foi escrita, né, pelo Paul Young no ano de 1984. Eu digo isso porque vários sucessos que você já conhece desse artista, por exemplo, aquela famosa música que você, inclusive, com certeza já ouviu, já até dançou, por que não? Every Time You Go Away, por exemplo, não é dele, né? Do contrário, por outro lado, esta música Everything Must Change, ela tem um valor emocional gigante, como eu falei, por ter sido a primeira composição totalmente aí autoral e original dele a ser lançada aí como música de trabalho. Ou seja, além de tudo, muito bonito também, né? E você ouve aqui na nossa Conexão Rádio Web, no nosso Conexão Classe A. E para você que, inclusive, continua aí acordado na nossa companhia, é um prazer dividir esta noite de segunda-feira com você e trazendo também aí muita música boa para você que segue acompanhando aqui a nossa programação. Um grande abraço para você.

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2: E esse sucesso marcou muito aí o tempo do ano de 1991 com o Joe Cocker, Feels Like Forever, em mais um bloco musical aqui de nossa programação, que segue, claro, tocando grandes clássicos para você que está acompanhando aqui a nossa programação.

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1: E essa é do ano de 1997, M People Just For You, para fechar mais um bloco musical aqui do nosso Conexão Classe A. Claro, a gente fecha um bloco, mas traz, claro, mais um para você com excelentes músicas para o seu fim de noite, para você que está acompanhando aqui a nossa programação, sempre, né, tocando muita música boa para você, para embalar o seu fim de noite, para fazer também você relaxar, para fazer você voltar no tempo, enfim, para fazer você ficar simplesmente de bem com a vida, acompanhando a nossa programação.

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1: E tá aí pra você do ano de 1972. Faz tempo, né? É o Jim Copaldi Eve, um dos sucessos que vão fechar essa edição de hoje aqui do nosso Conexão Classe A. Pra você que tá acompanhando a gente, pra você que ouve através da internet e também na Rádio Amizade, desejo pra você um excelente finalzinho de noite, um excelente finalzinho também de segunda-feira, né? Que venha pra você uma ótima semana. E olha, o meu muito obrigado pelo carinho especial da sua, aliás, para lá de especial da sua companhia, para você que acompanhou a nossa programação aí nesta segunda-feira. Te convido, é claro, para estar sempre ligado com a gente também através da internet, na nossa Conexão Rádio Web, conexãoradioweb.com.br, é o endereço do nosso site, onde você pode acompanhar a nossa programação durante 24 horas por dia, tá bom? Um grande abraço para você. Vamos deixando as últimas de hoje do nosso Conexão Classe A. Para você, tudo de bom, fica com Deus e até o nosso próximo programa, se Deus quiser. Até lá.
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Agora são 6 horas 35 minutos, 6h35, terça-feira, 25 de agosto de 2026. Nós estamos aí na programação da Amizade com Campo e Cidade até as 8h30. Bom dia, o desejo para você de uma excelente terça-feira, uma boa semana que segue. Você do campo, você da cidade, você que se liga aqui na programação da Amizade, aquele abraço. 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Fala com o representante da região, Matheus Decol. 6h36 da manhã, vamos seguindo com mais música na programação. Enquanto você vai tomando mate, vai levantando, vai enfrentando um pouco do frio aí, não é? E assim, muita coisa por fazer a semana aí com muitos planejamentos. Aquele abraço e Rádio Amizade, a melhor companhia no seu dia a dia, nas 18 horas de programação. Música.

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6: Seis horas 52 minutos, 6:52. Aqui nós vamos seguindo com a programação do Campo e Cidade. 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Bom dia, trabalhador, bom dia, trabalhadora do campo da cidade. 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Bom dia, trabalhador, bom dia, trabalhadora. 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Seis faltando para 7 da manhã, os atuais. Depois também tem San Marino.

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1: Vamos trazendo aqui na programação a previsão do tempo. Hoje é terça-feira, dia 25 de agosto. Teremos sol o dia todo com muitas nuvens. Mínima de 5, a máxima chega aos 20 graus. Mínima de 5, a máxima chega aos 20 graus nesta terça-feira. Aí na programação, a previsão do tempo. 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

Vamos de novo, agora são 7:06, aqui em Rádio Amizade é só alegria, tristeza não se cria. É terça-feira, uma boa semana para você que está ligado conosco. 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Vamos trazendo mais música, grande abraço para o nosso amigo Polaco lá em São Salvador, Ciríaco. Aquela região por lá, alô Polaco, também o Vilmar de Sante, o Vilmar já ali na comunidade Gramadinho. Alô Vilmar de Sante, obrigado sempre pela audiência, também nosso amigo Polaco lá em São Salvador. E ali por Ciríaco, Cleiton Santana, mas que moiada de palavra, né? Terça-feira, agora é só sexta-feira. Agora tem que trabalhar um pouco, né, Polaco? Nosso amigo Vilmar também, né? Mas na sexta-feira de noite, depois do evento ali no... da família, aí já aproveitaram o embalo para chegar um pouco aí no comércio ciríaco, né, no estabelecimento aí do nosso amigo Tolinha, para moiar a palavra. Temos aqui também aviso de utilidade pública. Então, se extraviou aí da propriedade... ali em São Sebastião, em Fazenda Pedreira, hein? Do nosso amigo Polaco lá também. É o Polaco ali, esse é de Fazenda Pedreira, hein? É 3 cabeças de gado, hein? Sendo 2 terneiros, um de cor vermelha mais forte e outro mais claro. E uma novilha amojada Gércia. Então, se você avistou aí na região da Fazenda Pedreira, essas 3 cabeças de gado, 2 terneiros, um de cor vermelha mais forte e outro mais claro. E uma novilha amojada Gércia, com aspa. Então, pode entrar em contato com o nosso amigo Polaco ali, que é conhecido, né? Ou avisar o Ricardo Dutra também, que dá na mesma, né? Então, se você avistou aí essas 3 cabeças de gado, é pertencente ao nosso amigo Polaco ali da Fazenda Pedreira Ciríaco. 7:08. Vamos com Walter Moraes, tá tudo rabo mole.

0: Ô meu amigo, bom dia. Aqui é o polaco, mas não é o polaco daí da região ali, é o polaco aqui do Paraíba, Basalto Ártico. Toca o baitaca aí pra nós, o fogão a lenha. Tamo ouvindo desde as 6 da manhã.
1: Bom dia, meu amigo Elias Moreira. Aqui é o Valdecir, aqui de Sirico. Eu queria mandar uma música aí pro meu irmão aí, o Edílio Decete, aí a minha irmã a Inês Decete e o meu amigo Varley Ferraz aí, Bugre do Mato.

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E aqui nós estamos e seguimos na tua companhia com o Campo e Cidade até às 8h30. Agora o sinal marcando 7 horas 21 minutos, 7h21. E a música do Rio Grande segue. Vamos trazendo o Teixeirinha e a canção Velho Casarão. Esta é do Anilton Nati, que está oferecendo para o seu primo, o Sebastião do Prado, que esteve de aniversário ontem. Alô, Anilton Nati, está oferecendo música então para o Sebastião do Prado, que esteve de aniversário ontem. Parabéns, muita saúde e realizações. Alô, também o nosso amigo compadre Milton, aí em São João Batista Siríaco. Só alegria aí na terça-feira, né? Já um galo velho daquele estupetudo aí, já foi puxado o pescoço. Essa! 7h22. É o pessoal que acorda cedito no mais, não é? A lida não pode parar, não é? Tem que lidar. Alô, você que tá aí na lida do leite, né? O pessoal lidando na grande região com a ordenha aí. E ouvindo sempre a programação da amizade nos galpões afora aí. Você que tá sorvendo o mate, você que tá viajando por aí, passando pela região da produção, aquele abraço, obrigado pela sintonia. Vamos trazendo Teixeirinha, Velho Casarão.

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5: Maravilha, maravilha, nós vamos adiante, são 7h37 da manhã. 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E ali com o nosso amigo Ademir Rodrigues. Hoje, terça-feira, o cardápio é arroz, feijão, massa, bife acebolado, abobrinha à milanesa, purê de batata, polenta, bisteca de porco e saladas variadas. Para o nosso amigo Gessélio Cordeiro, acompanhando a programação da Amizade. Chegando porcaria na participação aí do Gessélio Cordeiro.

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1: Vamos pro fandango, moçada fandangueira, que tem baile bom pra dançar.
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6: Oito horas, 5 minutos, 8:05. Você confere aqui na programação a previsão do tempo. Nesta terça-feira, dia 25 de agosto. Hoje, terça-feira, teremos sol com muitas nuvens. Mínima de 5, a máxima chega aos 20 graus. Mínima de 5, a máxima chega aos 20 graus nesta terça-feira. 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
6: Aqui nós estamos dando seguimento na programação. Agora são 8 horas, 7 minutos, 8:07. Até as 8:30 eu vou na tua companhia, desejando para você uma excelente terça-feira, uma boa semana. Música do Rio Grande neste espaço e também vamos divulgando aqui nossos anunciantes. 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Dando seguimento na parte musical, a Orquestra Fandangueira do Rio Grande. Os Monarcas, Sonhando na Maneira.

0: 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Seu corpo está sendo velado na capela mortuária da Sociedade de São Domingos do Sul. Será velado hoje a partir das 8h30. Celebração da esperança hoje às 15 horas e logo após sepultamento no cemitério da Sociedade de São Domingos do Sul. A funerária São Luís, juntamente com seus familiares, informou através da Rádio Amizade o falecimento de Luizinha Andrione, com 85 anos.
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8:20, 8:20, é a programação da Amizade em mais uma manhã. Nós já vamos se encaminhando para o Mate de Estriva aqui nesta manhãzita de terça-feira, 25 de agosto. Agradecendo o carinho dos anunciantes da tua audiência desde a

Eu sou mais idoso e eu desejo sempre aí de você que está ligado na programação da Amizade no Campo ou na Cidade uma excelente terça-feira. Fica aí o Serrano.

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8: 8:37.

8 horas 37 minutos, 8h37, bom dia, bom dia. Bom dia de terça-feira, bom dia você que se liga com a gente e acompanha a nossa programação, você que tá desde cedinho neste espaço especial, a você que vai com a gente neste espaço das 8h30 até o meio-dia.

Terça-feira, então, dia 25 de agosto, dia do feirante, dia do soldado, aniversário da televisão colorida, morte de Natzi em 1900, também Jânio Quadros renuncia em 1961. Hoje também dia de São José Calazans e faltando 128 dias para o ano de 2027. Por aqui no primeiro espaço, a música sertaneja, depois do sucesso nacional e internacional, também o melhor das bandinhas. Agradeço de coração a você que tá ligadinho com a gente, né? Longe da gente, nos ouve pela internet. Você também que está aqui na nossa cidade, no interior da nossa cidade, também em todas as cidades que ficam perto, né? Também aqui da nossa, da Vika Navarro. Sou Rosane, vou neste espaço com você. Então você pode participar pelo nosso WhatsApp, mandando o teu áudio ou também mandando aí a tua mensagem. 984-35-2490 ou 3351-1277, nosso telefone.

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Bom dia. Estamos com a melhor da programação especial, melhor da música sertaneja nacional e internacional. Estamos aqui com o nosso Manhã Amiga de todas as manhãs. Quero mandar um abraço grande pro nosso amigo Ivo Nunes, sempre acompanhando a nossa programação lá na cidade de Passo Fundo. Abraço, nosso amigo Ivo Nunes.

0: com o Renan Júnior e também aí a minha participação, essa música do Renan Júnior com a minha participação, primeiro encontro pro nosso amigo Ivo Nunes, então que tá ligadinho com a gente.
1: 94.

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8 minutos, 9h38 aqui na programação especial da Amizade. 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

0: Nosso amigo que tá ligadinho com a gente lá na cidade de Marau. O Jussiel, abraço grande, tá oferecendo especialmente pra sua mãe, a dona Ernestina, ligadinha com a gente também aí, a dona Ernestina e também o nosso amigo Jussiel, o sucesso de Paulo e Paulino aqui na programação. Um bom dia pra você que se liga com a gente, que acompanha a programação especial da amizade.
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Na programação da amizade. Tô por aí.

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6: Abraça nosso amigo Edenilson, ligadinho com a gente, pediu, quero te encontrar, Rainha Musical.

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Alcimar, lá de Marau, ouvindo a nossa programação. Um abraço, minha querida, pra você que sempre nos ouve. Vamos de música, vamos de Rasta Chinelo aqui na programação. Bom dia pra você, ouvinte, também, que nos acompanha ligadinho com a gente pela internet.

Nota de agradecimento e convite para a missa de sétimo dia. Há seres humanos que passam por nossas vidas e deixam marcas eternas de amor, sabedoria e ternura. Assim foi a nossa amada Zulide. Como mãe e esposa, foi porto seguro. O abraço acolhedor, a companheira fiel e o amor verdadeiro. Como avó e bisavó, encheu a vida dos seus netos e bisnetos de doçura, afeto e ensinamentos que serão guardados com o maior tesouro. A sua partida deixou também um vazio imensurável, mas o seu legado continua sendo luz a nos guiar. Expressamos a nossa gratidão a todos que nos cercaram de carinho e cuidado. Ao Hospital São José, à equipe médica, enfermagem e colaboradores pelo cuidado e atenção. Ao cardiologista Dr. Rodrigo, por sua dedicação, competência e empatia. À Capela São Peregrino, ao pároco pela bênção e por conduzir com tanto carinho a celebração em sua memória. Agradecem também aos parentes, amigos, vizinhos e a todos que de uma forma ou de outra prestaram solidariedade no momento de dor. E convidam para a missa de sétimo dia, que será celebrada sexta-feira, dia 28, às 18 horas, e no domingo, dia 30, na Igreja Matriz Sagrada Família de Davi Canabarro.

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Coração de Maria e Santo Isidoro, que acontece no dia 30 de agosto na Capela Sagrado Coração de Maria e Ibiraiaras. Programação 10h30, missa, meio-dia, almoço, às 14 horas, Renan Dançante com a banda Doce Pecado. Reserva de carne pelos telefones 99601-9838 e 99649-0455. Festa em honra ao Sagrado Coração de Maria e Santo Isidoro, no dia 30 de agosto, na Capela Sagrado Coração de Maria e Ibiraiaras. Participe! Um bom dia para você que se liga com a gente. Grande e especial abraço. Tem pedido do nosso amigo Paulo Melara e também da Dona da Luz. Querem mandar uma música para os netos e também para os filhos. A música Barco de Papel com Trio Parada Dura. Abraço grande ao nosso amigo Paulo Melara, também aí a Dona da Luz. Oferece especialmente para todos os netos e também para todos os filhos. Toda a família em especial. Sucesso então com Trio Parada Dura, Barco de Papel. Música.

Sucesso de trio Parada Dura na programação e hoje tem um compromisso, tenho que sair um pouquinho mais cedo, vou deixando meu abraço grande pra você, obrigada pelo carinho e também pela preferência. Vai ficar música aí rodando até o meio-dia na programação especial do Manhã Amiga, um super abraço. Sim.

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0: Versão da banda Terceiro Milênio aqui na programação da Amizade. Já já tem intervalo comercial, não sai daí. Hoje é dia 25 de agosto de 2026. Um forte abraço para você que se liga conosco aí nessa maravilhosa terça-feira.
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0: De volta na amizade, agora no Tarde Mais, aqui da 107.3. A gente tem muita música por aqui, serviços, informações, é claro, né? A sua participação, mandar um alô especial ao pessoal da Marcenaria Estilo. Sempre ligado aqui na amizade, essa galera, né? Nosso muito obrigado pelo carinho e pela audiência de vocês. Também aproveitar para trazer as informações, né? No dia 22 de agosto, o município de Muliterno, né, recebeu a chama crioula. Então, parabéns aí aos munícipes, né, muliternenses aí pela organização do evento também, né? Receberam aí da 8ª região tradicionalista do movimento do MTG, né? Foi passada em 16 municípios que representam a 8ª RT. Muliterno estava representado pelo prefeito Cleucir e o vice-prefeito Rodrigo Bertucci, além do presidente legislativo, vereador Adriano Pelissaro, do patrão da campeira do CTG, Narciso Munhão, Girley, e homenageado da cavalgada, né? Do mês de setembro será o senhor Paulo César Bife, que recebeu a centelha junto às autoridades. Muito bem, meus amigos, vamos seguindo com música boa aqui na programação da Amizade, agradecendo sempre aos nossos parceiros que estão junto conosco, que divulgam seus produtos e serviços, a nossa querida audiência e a Deus em primeiro lugar, logicamente, né? Pela graça de podermos estar bem, né? Estar vivos e fazendo aquilo que a gente gosta também, né? Zé Mineiro e Paulistano aqui na programação.

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Meio-dia 34, de volta na amizade, tem Vieira e Vieirinha aqui na programação. Abraço pra você, excelente tarde, tarde maravilhosa de terça-feira, um dia bonito hoje, né? 15, 16 graus de temperatura, hoje tá subindo a temperatura nessa tarde de hoje, né? O sol resolveu aparecer e tá muito lindo, o dia tá bonito demais. Um abraço pra você, agora tem Vieira e Vieirinha.

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2: Volta na Amizade, 12 faltando agora para 13h. Vamos seguindo, vamos trazendo informação, serviços, falando também já da previsão do tempo, né? Para você ficar sabendo aí como vai se comportar o clima nos próximos dias. E olha só, crime ambiental, foram localizados 900 quilos de carvão vegetal e 12 metros cúbicos de lenha nativa. Isso aconteceu no município de Marau, né? A fiscalização encontrou policiais militares, né, constataram nessa segunda e dois fornos artesanais eram utilizados para a produção irregular de carvão vegetal na comunidade do Carrascal, em Marau. Foram localizados aproximadamente 900 quilos de carvão vegetal e 12 metros cúbicos de lenha nativa. Além disso, um caminhão carregado com 8 toras de araucária, a espécie protegida pela legislação ambiental, também foi localizado. Durante a vistoria, o responsável pela atividade não apresentou documentação de autorização ambiental emitida pela autoridade competente. Diante das irregularidades, foram adotadas medidas administrativas cabíveis, incluindo a apreensão do caminhão e dos produtos florestais. Muito bem, meus amigos, vamos seguindo com música, Murilo e Marcelo, Paineira Velha, aqui na programação, 12h49.

Muito bem, estamos de volta aqui na programação. Deixa eu mandar um grande alô aí pro nosso amigo Valcir Foque, que tá na audiência e pediu a música Meu Velho Pai. Vamos rodar aí na sequência. Um abraço pro senhor aí, obrigado pelo carinho, obrigado pela companhia também, né? A gente fica muito contente aí de ter o senhor na nossa audiência neste meio-dia. Agora quase uma, chegando o sucesso do Léo Canhoto e Robertinho. Música.

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Bora, 7 minutos, muito boa tarde pra você. Tá aí o Cacique Pajé aqui na programação da Amizade, até às 5 horas, tarde mais, na 107.3. Esse dia é bonito, né? Um dia ensolarado, dia de sol, dia perfeito aí pra você, né? Fazer as suas atividades, os seus afazeres, bem tranquilo e sossegado. Não tá tão frio, né? Dentro de casa parece que tá mais frio do que fora, né? Hoje eu tive a sensação de que estava, e de fato era, né? Mais frio dentro de casa do que fora. Mas solzinho bonito, dia especial demais, né? Dia para você se alegrar. Só o fato de estarmos vivos aí, respirando, termos o fôlego de vida aí para poder fazer aquilo que a gente precisa fazer nesse dia, já é um dia mais do que especial, né? E às vezes as pessoas não dão valor para isso, mas sabe por quê? Porque às vezes o que acontece é o seguinte, né? Se a gente colocar, se alguém chegar para você e fizer uma proposta, né? E disser para você o seguinte: ó, te dou 10 milhões ou te dou 100 milhões para você aproveitar tudo hoje, só que amanhã você não pode mais acordar, você não acorda mais, né? 100 milhões para você aproveitar hoje e amanhã você não poder mais acordar, né? Eu acredito que com certeza você não faria esse brique aí, né? Porque você prefere acordar no outro dia. Então, para resumir, você acordar no outro dia vale muito mais do que 100 milhões, né? Do que todo o dinheiro do mundo. Então, é isso, né? Então, a gente tem que dar valor à nossa vida e entender que há um propósito para ela também, né? Vamos seguindo por aqui. Tem sucesso do Doce Pecado. Um forte abraço, uma excelente terça-feira.

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5: É um prazer para nós, André Adriano, estar recebendo os nossos ídolos, Rio Negro.

semana. Vai, eu sou o Thales Lessa aqui na programação, 1h24, ótima tarde pra você. É às 5 horas, tarde mais aqui na Amizade, sempre atualizando as melhores serviços pra você. Deixa eu mandar um abraço aqui pro pessoal que tá na nossa companhia, a nossa audiência nessa tarde de hoje, né? Muito obrigado. E olha só, atualizando aqui as principais informações. Polícia Civil resgata vítimas de cárcere em casa de prostituição em Ijuí. E também, atualizando mais algumas por aqui, né? Ambulância de Otacílio Costa pega fogo na BR-282 em Lages. 1h25, seguindo com música. Um forte abraço para você.

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1: Diego e Vitor Hugo, que pena.
2: Que pena!
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2: Faz barulho pra Thales nessa aí.
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3: Obrigado. Que moda linda, viu?
2: Olha, Meu Deus do céu.
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Hora 36 minutos, manda essa aí você, agora 1h36, terça-feira, 15 graus, temperatura aqui em Davi Canabarro, excelente tarde pra você que tá ligado conosco aí na programação da Amizade FM, a gente vai atualizando as informações rapidinho, daqui a pouquinho tem informação, tem serviço e muito mais, agora tem muita música por aqui.

de volta aqui na Amizade, 1:37. Vamos seguindo por aqui, atualizando mais informações. E olha só, o grupo de integrantes participou de atividade com psicólogo na última semana. Os integrantes do PAIF, né? Dos imigrantes participaram de uma conversa com o psicólogo Igor Almeida. Durante a atividade foram abordados temas relacionados a experiências vivenciadas durante o processo de imigração, fortalecimento de vínculos, direitos e possibilidades para a construção de uma nova vida também. Isso aqui em Davi Canabarro, né? Vamos seguindo com mais música boa, tem Rob Roger aqui na programação, 22 para as 2.

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0: De volta na amizade, agora 12 faltando para a uma hora, as 2 horas da tarde, né? Vamos seguindo com muito mais música aqui na programação da 107.3. Olha só, mandar um abraço ao nosso amigo Rodrigo Valiati aí, né? Que tem 100 títulos pela PF feminina, né? Como treinador, né? Como jogador, né? Não floreou, né? Mas como treinador, o homem tem bastante título aí pela PF feminina. Então, parabéns a ele, um grande abraço aí. E sempre que pode estar falando conosco, grande parceiro aí, sempre na audiência da rádio também, quando tá pela região, no homem trabalha bastante, né? Deixa eu mandar um alô especial aqui, o seu Atílio lá de Muliterno, e ele pediu uma música especial para nós rodar a hora que nós pudesse rodar, né? É uma música dos dois mineiros, um sertanejo antigo aí, né? E vamos rodar especialmente para ele, que é um amigo e um ouvinte especial aqui da amizade.
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4: De volta na Amizade, voltamos por aqui. Olha só, Operação Balada Segura aborda 149 veículos durante a madrugada. A Guarda Municipal de Trânsito, com apoio do Detran e a Brigada Militar, realizou nessa madrugada, né, madrugada de domingo, mais uma Operação Balada Segura na rua Benjamin Constante. Ao todo foram abordados 149 veículos e 170 pessoas. A operação resultou no recolhimento de 21 CNHs, 19 autuações por recusa ao teste do etilômetro e 2 por alcoolemia. Um condutor foi apresentado à DPPA. E também foram removidos 16 veículos ao depósito do guincho e lavrados 49 autos de infração por diferentes irregularidades. 2:05, São Francisco, chegando na Amizade.

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0: Demorei pra chegar, mas cheguei. É Ronaldinho e Cato, hein?
1: Esquece!
0: É Ronaldinho e Cato, só curtindo o rolê aleatório.
1: Vambora!
2: Vai!

0: demais.
1: De volta na amizade, olha só, tem um fato histórico aqui, né? Uma rixa histórica, né? Sobre os municípios aí de Lagoa Vermelha e Vacaria. Isso aconteceu há muitos anos, né? Com a transferência da sede de Vacaria para Lagoa Vermelha, virou um caso de polícia em 1857, né? Em 16 de janeiro, um fato histórico, né? Só para relembrar aqui, quem não sabe também, em 16 de janeiro de 1857, a Assembleia Provincial determinou que a sede do município deixaria de ser Vacaria e passaria a ser Lagoa Vermelha. O resultado? Uma tempestade política e social. Protestos e tiros, moradores de Vacaria se sentiram humilhados, autoridades que tentaram realizar a transição foram recebidas a tiros na estrada. Isso foi em 1857, né? Troca de acusações, é uma história digna de um livro, né? Marcada pela identidade do povo gaúcho, né? Esse fato que aconteceu aí entre Lagoa Vermelha e Vacaria em 1857. Hoje, logicamente, né, a situação é muito diferente, né? A paz. Mas naquela época o negócio era enfeiava, né? Ainda mais com toda essa situação. E olha só, meus amigos, a Prefeitura Municipal de Ibiraiaras informa aí que o acesso à estrada da comunidade Santa Terezinha estará fechada para trânsito de veículos hoje, né? Dia 25, para a realização de obras de asfaltamento no trecho. Para a chegada e saída do município, então procure rotas alternativas como acesso pela comunidade Aparecida, atenção à sinalização, né? E programe o seu deslocamento com antecedência. Então o trecho aí da comunidade Santa Terezinha estará fechado para trânsito de veículos nessa terça-feira lá em Ibiraiaras. Muito bem, 12h27, agora tem Rainha Musical. Música.

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0: Essa ficou do nosso modelão, hein, rapaz?
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2: Existe uma teoria que se chama 90-10, onde uma pessoa tem 90% daquilo que você procura em alguém, só que você foca naqueles 10% que falta. Aí você sai pra rua, se aventura, e realmente você encontra aqueles 10%, mas não se deu conta que perdeu os 90%.

0: Os 10% a gente deixa pro garçom, né não?
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1: Aí o Som do Céu e Cantos aqui na Amizade, 11 faltando para as 3 da tarde. Boa tarde para você que tá ligado conosco. Manda seu recado, né? Através do WhatsApp da Amizade. O pessoal mandou por aqui, né? Sempre tem recadinho da galera, né? Um abraço aos amigos de toda a região aí que estão sempre ligados conosco aqui na 107.3. Mandar um abraço pessoal aí da cidade de Vila Maria, também Arvorezinha Amaral. Nosso muito obrigado. Nova Alvorada, os amigos de Camargo também na companhia aqui da 107. Um grande abraço.

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5: Aí o som da banda Os Manuais, nas madrugadas, 5 faltando para as 13h30, né? Agora 13h25, a gente segue por aqui até as 5 horas com o Tarde Mais da Amizade FM, agradecendo sempre o carinho da sua audiência. Mandar um alô especial aí pro pessoal da Loja Benoit, que tá ligado conosco nessa tarde de hoje, né? Pode mandar aqui um recado pra nós, né? Não tem problema nenhum.

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De volta no Tarde Mais, voltamos por aqui agora 3 horas e 40 minutos, né? 20 faltando para as 4 horas da tarde. Vamos seguindo por aqui, trazendo muito mais música boa também, as informações. Falando da previsão do tempo, né? Pro dia de amanhã, quarta-feira, né? Máxima de 22 graus, segundo a previsão, não chove. O tempo segue firme aí na quarta-feira também. Coisa boa, né? Vamos seguindo com sucesso, tem Portal da Serra aqui na Amizade.

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1: Sabe aquele papo de bar? 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

0: De volta na amizade, 4:04. Voltamos aqui na programação. Tem um recadinho mais que especial aí do pessoal da loja Benoit pra gente nessa tarde de hoje, né? Então vou mandar um alô especial pro pessoal da Benoit, que tá ligado aqui na programação e tem um recado especial pra nós aqui, né? Uma boa tarde, então.
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0: 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Tudo bem, meus queridos, vamos seguindo com música, né? Agora 4:06 tem destaque nacional.

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De volta na amizade, agora 4:19 e olha só, avião de pequeno porte cai em Minas Gerais, né? E piloto salta de paraquedas. O avião de pequeno porte caiu no distrito da Serra Azul, no município de Mateus Leme, na manhã dessa terça-feira. Segundo informações do Corpo de Bombeiros, o piloto de 29 anos era o único ocupante. Ele foi socorrido e levado para uma unidade de pronto atendimento. O vídeo circulou nas redes sociais, mostra a aeronave teria pegado fogo antes de cair em uma área de mata. O piloto conseguiu pular de paraquedas antes da queda do veículo cercado por fumaça. Os bombeiros foram acionados logo cedo, né? 3 viaturas foram mobilizadas para atender a ocorrência e ainda não há informações sobre o estado de saúde do piloto, que provavelmente passa bem. Agora 4:19, Banda Alegria aqui na Amizade.

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volta na Amizade, agora 4 horas e 38 minutos, 22 faltando para 5 horas da tarde. A gente vai atualizando aqui as principais notícias. Projeto Desenvolve Casca para investimento em mobilidade e infraestrutura é aprovado pela Câmara. E também, Secretaria de Saúde de Varini amplia número de consultas médicas agendadas. E o Sicredi Aliança reúne coordenadores de núcleo de 3 estados em evento para base do evento base para planejamento estratégico de 2027. Chegando sucesso por aqui dos Barões da Pisadinha, 21 faltando para 5.

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3: De volta na Amizade, 12 faltando para 5 horas da tarde. Voltamos aqui na programação e a gente vai atualizando aqui as principais notícias. Brigada prende dois homens por tráfico de drogas em Casca e Serafina Corrêa, e homem é preso em Gentil por tentativa de feminicídio em Marau. Uma das informações. Seguindo com sucesso, os Cometas, Amizade, um abraço para você, tarde demais, até assim.

especial demais. A gente vai fechando a participação aqui na Amizade, agradecendo o carinho da sua companhia, o carinho da sua audiência, desejando para você uma excelente terça-feira. Daqui a pouquinho, Ângela te faz companhia aqui na Amizade, com muita música gaúcha, a melhor música gaúcha aqui na programação. E amanhã, se Deus quiser, voltaremos com muito mais, né? Deixa eu mandar um alô especial ao pessoal que sempre está participando aqui na Amizade, sempre acompanhando a programação, mandando seu abraço, mandando seu alô. Obrigado a vocês, uma excelente terça. Fiquem com Deus. Amanhã, se Deus quiser, voltaremos. Tchau, tchau.

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Muito bem, vamos nós chegando na programação, aquele abraço especial para você, muito boa tarde para você ligado conosco, né, acompanhando a programação com muita alegria, que nós vamos chegando por aqui para te fazer companhia a partir de agora aqui com o programa Querência, levando até você o melhor aqui da música do nosso Rio Grande, né? A música gaúcha que vai seguindo aqui na programação a partir de agora. Pra você, nosso ouvinte ligado, acompanhando Amizade FM nesta tarde, tarde ensolarada de terça-feira, 25 de agosto. E a gente vai seguindo então até às 19 horas, um sucesso gaúcho, como é costume já todos os finais de tarde. Sempre mandando aquele abração especial pra você na casa, no carro, no trabalho, enfim. Agradecendo sempre por estar ligado, acompanhando Amizade FM. E você é nosso convidado a seguir junto com a gente a partir de agora também. E, claro, pedindo o teu sucesso gaúcho, manda tua mensagem no 54-984-352490. É o nosso WhatsApp, então adicione Amizade FM e pede o teu sucesso por aqui.

Vamos seguindo em frente, vamos trazendo música, vamos com o Marco Aurélio, Sucesso Bonito, Prevendo o Futuro, depois Grupo Manotaço na sequência. Agora 5:04, aquele abraço pra você, uma ótima tarde, pra você ligadinho, acompanhando aqui o Querência.

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estamos de volta. Seguimos na programação agora 5:18. 5:18, temperatura neste momento em 19 graus, nesta tarde de terça-feira, né? Finalzinho de tarde. E a gente vai seguindo por aqui, trazendo, né, a boa música e, claro, sempre atendendo o seu pedido e rodando por aqui a música da tua preferência também. Então já deixa mandar um abração aqui, né, e atender o pedido lá do nosso amigo Wilson, ligado conosco aqui na Vica Navarro. Sempre nos fazendo companhia todos os dias. Então vai aquele abração especial lá pro nosso amigo Wilson Dallagnol, tá oferecendo essa próxima música, oferece especialmente lá pro seu Zé, aí do Mercado e Bazar do Zé, aqui de Davi, que tá na nossa companhia também, né? Grande amigo da gente, inclusive. Então vai aquele abraço especial também lá pro seu Zé, né? Pessoal do Mercado e Bazar do Zé, valeu sempre também pelo carinho da companhia, vai nosso abração aí. E um ótimo final de tarde, a gente já vai trazer a música solicitada na voz aí do Tibúrcio da Estância, o Batizado no Campo. É uma música bem animada, né? Já vamos rodar então o Batizado no Campo. Depois, na voz de Marisa Machado, Remexendo o Passado. Música bonita também, a gente já roda na sequência. Bom, tudo de bom, depois a gente roda Sucesso dos Fagundes, que vai especial também lá pro nosso amigo Jorge, ligado conosco lá em São Domingos do Sul. Vamos mandando também aquele abração lá pro nosso amigo Jorge Damo, lá em São Domingos do Sul. Muito obrigada também sempre pela companhia. Daqui a pouquinho a gente já roda o Canto Alegretense, sucesso aí com os Fagundes. Também tá programado na sequência, a gente já toca, tá bom? Vamos lá então, Batizado no Campo, sucesso do Tibúrcio da Estância. Agora 5:20, um ótimo final de tarde pra você.

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E de volta por aqui, seguimos na programação agora às 5h34. A gente vai seguindo com uma boa música para você que nos acompanha. Antes da música, vamos aqui fazendo o convite, né? Que os festeiros, juntamente com o Conselho Comunitário e o pároco Frei Antério, convidam aí para a festa em honra ao Sagrado Coração de Maria e Santo Isidoro, que acontece no dia 30 de agosto na Capela Sagrado Coração de Maria, Ibiraiaras. Programação 10h30, missa, 12 horas, almoço e às 14 horas, reunião dançante com a banda Doce Pecado. Reservas de carne pelos telefones 54-99601-9838 e 996-490455. Festa em honra ao Sagrado Coração de Maria e Santo Isidoro no próximo dia 30 deste mês de agosto na Capela Sagrado Coração de Maria, Ibiraiaras. Participe! Vamos seguindo então, vamos com música, vamos com o sucesso aí dos Três Tiros, que é o pedido do Edenilson, ligado conosco, acompanhando também, direto aqui, programa Querência. Nosso abraço, a gente já roda então os Três Tiros, a Garota Ideal. Depois o pedido também da nossa amiga Luzia, lá em Lagoa Vermelha, na nossa companhia, oferecendo música para todos os ouvintes, para nós aqui da rádio também. Então vai aquele abração especial aí, um ótimo final de tarde. Na sequência a gente toca sucesso do Velho Milongueiro, A Mulher do Baile, e também a música Não Sou Convencido, também vamos tocar já já, tá bom? E assim seguimos no embalo aqui da boa música, sucesso gaúcho em destaque na programação para você que nos acompanha. Tá então os Três Tirus, na primeira, A Garota Ideal, agora 5 horas 36 minutos.

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E de volta por aqui, seguimos nós falando também do Mercado Marini. 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Vamos seguindo, vamos com o convite também que os festeiros Giovan Piva e Débora Mariosa Darus, juntamente com a Comissão da Comunidade e os freis Antério e Ademir, convidam para a festa em honra à padroeira na comunidade Santa Terezinha e Ibraiaras, que será realizada no dia 6 de setembro. Programação 10h30, missa com bênção das rosas. Ao meio-dia, churrasco com saladas diversas. E às 14 horas, reunião dançante com a banda Portal da Serra. Apoio Álvaro Braguiroli Produções e Eventos, Brita Forte, Agropar Agronegócios, Piva Multimarcas, Inova Agrícola, HF DG Legumes e Verduras e Guitiá Construções. Participe então, né? Já deixa anotado aí a grande festa na comunidade Santa Terezinha, Ibiraiaras, no dia 6 de setembro. Tá bom? Participe! Por aqui seguimos, né? A boa música segue na programação. Vamos com o Newton Ferreira, mandando um abraço também lá pro nosso amigo Alceu de Moraes, pra sua esposa Rosana, lá em Serafina Corrêa. O pessoal também estão na nossa escuta em mais um final de tarde. Então vai aquele abração especial lá pro nosso amigo Alceu de Moraes, pra sua esposa, tudo de bom. A gente vai oferecendo o programa de hoje pra vocês aí também. Tá, então, Newton Ferreira, no Império das Estâncias.

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0: Olá, meu amigo. Olá, amiga ouvinte. Estamos juntos mais uma vez, o programa Despertai para o Amor. Que bom que esse momento também te ajuda a viver melhor. Eu sou o Padre Ezequiel e desejo muita graça e muita paz ao seu coração. Eu tenho falado sobre alguns pontos do nosso livro, do meu livro, Eu Realizo Meus Objetivos. Para você realizar os seus objetivos, a primeira coisa é desejar. Você precisa ter um sonho. Por isso eu quero falar desse assunto hoje. Qual o seu sonho? Qual o seu objetivo? O que de fato você deseja para a vida, para a sua família, para os seus relacionamentos, para o seu trabalho, em qualquer área da tua vida? Você tem claro isso? Sim ou não? Todas as pessoas de sucesso que conseguem triunfar na vida, que conseguem felicidade, que conseguem riqueza, que conseguem alcançar seu objetivo e que deixam uma obra para os outros, começam com um sonho, com a esperança e o desejo. Por isso, qual o seu sonho? Qual o seu desejo? Então, a pessoa imaginou na sua mente o objetivo, fica pensando dias e noites, ao acordar, ao dormir. Isso vai levando a pessoa a concretizar o seu desejo, porque ela coloca energia ali, ela coloca força. E ao imaginar, de alguma forma, você coloca a vida em movimento, você coloca o seu desejo em movimento e em construção. Você não fica parado esperando que a sua obra caia do céu. Ah, eu vou pensar nisso, vamos ver se um dia acontece. Sim, isso é fraco. Isso não tem a força do desejo intenso. Não, você deseja e corre atrás do objetivo, sem pensar no fracasso ou pensar em desistir diante de um fracasso temporário. Porque fracassos temporários acontecem para todos, mas é temporário, não é definitivo. O desejo ardente, intenso, precisa acompanhar você. Por isso, o primeiro ponto é: fixe o desejo em sua mente. Segundo, você precisa pensar na troca que você precisa dar para o desejo. Então, você tem tal desejo. Que tempo você precisa dar? Que empenho? Que trabalho? Que energia? Que busca? Você quer emagrecer, que é um desejo pequeno, mas é importante para alguns. Que tempo eu vou dar para isso? Que empenho? Quanta energia? Quanta busca? Eu vou conhecer as coisas que me fazem chegar a isso. Terceiro, estabelece a data para o objetivo. Quarto, detalhe o plano para realizar esse objetivo. Escreva, quinto, num documento planejado, organizado, com prazos para realização. Sexto, leia essa declaração que você fez para você mesmo. Leia até guardar na sua mente com clareza antes de dormir ou acordar. Por isso, para você alcançar um objetivo, você precisa desejar com estado de espírito, tornando isso uma obsessão. Isso irá trazer o resultado que você quer. Esse ponto está no meu livro Eu Realizo Meus Objetivos, que você pode procurar no nosso site, Padre Ezequiel. Nos siga também nas redes sociais, no YouTube, e fica muito na paz de Deus. Que Deus te abençoe e te guarde, e você realize aquilo que você mais deseja, que é bom para você e para os outros. Em nome do Pai, do Filho e do Espírito Santo. Amém. Muita paz.
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6: Ao discursar na abertura do evento Agenda Brasil, Crescimento, Emprego e Competitividade, o presidente da CNA, João Martins, fez críticas ao descontrole dos gastos públicos e afirmou que o ajuste das contas do governo não é mais uma escolha, mas uma necessidade imperativa. João Martins trouxe dados econômicos ao discurso. Falou, por exemplo, dos estudos que mostram que 70% da população empregada ganha até 2 salários mínimos e cerca de 30 milhões de famílias dependem de transferências de renda do Estado para subsistência. Segundo ele, o descontrole dos gastos públicos tornou a economia brasileira um ambiente inóspito e hostil. A dívida pública não para de crescer, ocupando o espaço do mercado financeiro com os títulos do Tesouro e empurrando, na visão do presidente da Confederação, os juros para as alturas, incompatíveis com o investimento e o funcionamento da economia privada. Da Rádio Agência CNA Senar, Estevão Damásio.

E de volta por aqui, seguimos na programação, 6:12. Vamos abrindo a segunda hora da programação aqui do Querência, neste finalzinho de tarde. Temperatura na marca dos 18 graus. A gente vai dando uma passadinha na previsão do tempo. Então vamos conferindo, né, a previsão para amanhã. Amanhã, quarta-feira, muitas nuvens o dia todo com aberturas de sol. Temperatura mínima de 9, a máxima de 24 graus. Sem previsão de chuva, então, para amanhã, quarta-feira. A previsão para quinta-feira, sol com muitas nuvens e períodos de céu nublado. Noite com pancadas de chuva. Temperatura mínima de 17, a máxima de 24 graus. Com previsão de 2 milímetros de chuva para a próxima quinta-feira. Para sexta-feira, sol com algumas nuvens com chuva. Temperatura mínima de 21, a máxima chegando aos 30 graus. Com previsão de 15 milímetros de chuva para a próxima sexta-feira. E aí a chuva segue, né? No sábado tem previsão de 50 milímetros. 50 milímetros de chuva para sábado, para domingo 48 milímetros. Para segunda-feira, 39 milímetros. Para terça-feira tem mais chuva, né? Então, a princípio, tá marcando a partir de quinta-feira à noite. Vários dias aí de chuva e com volumes bastante elevados, né? A princípio, que tá marcando por aqui, se não mudar até lá, né? Mas é o que tá marcando a princípio, né? Mas enfim, vamos que vamos. 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

Seguimos então, a música segue na programação. Vamos com Gildo de Freitas, pedido do nosso ouvinte Lúcio. Ligado conosco, valeu pela companhia. Tá oferecendo música pra todos nós aqui da rádio, pro seu pessoal aí também. Vai nosso abração aí, valeu pela audiência. Tá aí a música solicitada na voz de Gildo de Freitas. Vamos embora pro sul. Depois, música bonita dos nativos na sequência. O Bugio da Capela. Agora 6:16. 6:16. Muito obrigada pelo carinho da sua companhia.

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É, e de volta por aqui, 6 horas 32 minutos. A gente vai seguindo, né, na sua companhia com o Sucesso Gaúcho. A programação aqui do Querência até as 19 horas. 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

Seguimos por aqui, trazendo música na programação. Vamos trazendo aqui essa próxima. Manda um abração lá pro nosso amigo Samuel, pessoal de Arvorezinha, acompanhando, né, direto aqui a programação da Amizade FM. Então vai aquele abraço especial lá pro nosso amigo Samuel, todo o pessoal de Arvorezinha. Já vamos rodar então essa música na voz do saudoso Clementino Zalza, Prece à Lua. Uma música muito bonita. Já vamos rodar por aqui. Depois, sucesso com o grupo Reponte. Também a gente toca com certeza na sequência. Tá bom? Também deixa eu mandar um abraço aqui, atender o pedido lá do nosso amigo Rogério lá de Marau. Sucesso que a gente roda em seguidinha com o Miro Saldanha. É, para todos os ouvintes, né? Oferecendo aí para todos os ouvintes, para nós aqui da rádio e também para o grupo A Pescaria. Então vai especial aí para todo o pessoal do Marau, né? Todo o pessoal aí do grupo A Pescaria, nosso abração. Tudo de bom aí, valeu pela companhia. Na sequência a gente já roda então Perfil Gaúcho. Sucesso na voz de Miro Saldanha. Agora 6h36, tá aí na primeira música bonita, Prece à Lua.

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0: É, e de volta por aqui, agora 6:52 e nós vamos chegando ao final aqui do programa Querência desta terça-feira. Vou aqui agradecendo o carinho da sua companhia, sua participação também, e vamos deixar tocando aqui. Deixa eu atender o pedido aqui do Jancélio. Grande abraço aí pro Jancélio Cordeiro, mandou um áudio aqui. Então vamos escutar o áudio.
1: Olá, Ângela Maria, boa tarde, tudo bem? Roda uma música aí.
0: Uhum.
1: Uma do Clementino Alves, a Xote Laranjeira, tá bom? Um grande abraço aí.
0: Certo.
1: Os ouvintes da Rádio Amizade aqui. Tá bom, Ângela Maria, um abraço. Xote Laranjeira.
0: Vamos tocar.
1: Tá bom, quero ser lá pro meu irmão de Bileiares, o meu irmão Jovendir Cordeiro, a Ger Cordeiro e o Elias, o Matias, o Matheus. E a minha cunhada Maraloira Sul.
0: Tranquilo, então, nosso abraço aí, vamos deixar tocando, né, o Xote Laranjeira. Agradecendo também aí pela companhia, depois também, se o tempo permitir, eu atendo por aqui o pedido da Diana, oferecendo para Manajá aqui, também para suas sobrinhas e para as amigas da área indígena. A música aí do Mano Lima, Cadela Baia. Então a gente vai deixar tocando aí para finalizar. Depois temos a Voz do Brasil e eu volto em seguidinha, né? A partir das 8 horas a gente segue aqui na programação com mais música para você. Tá bom? Aquele abraço, até mais!

0: início.
1: Olá, boa noite.
0: Boa noite para você que nos acompanha em todo o país.
1: Terça-feira, 25 de agosto de 2026.
0: Vamos aos destaques do dia.
1: Proteção no ambiente digital.
0: TikTok é multado em 153 milhões de reais por irregularidades no tratamento de dados de crianças e adolescentes.
1: E plataformas digitais têm até 17 de setembro para publicar relatório sobre medidas adotadas para a defesa desse público na internet.
0: Quem fala sobre o assunto é Fabrício Lopes, da Agência Nacional de Proteção de Dados.
2: Ele é uma maneira que a empresa tem de contar para a sociedade todos os seus esforços e processos que ela está fazendo para obedecer ao ECA Digital, especificamente no que se refere a lidar com denúncias.
1: Microempreendedores individuais podem prestar serviços a órgãos vinculados à administração federal.
0: São atividades, serviços como manutenção e pequenos reparos. Natália Koslick.
3: Nesta terça-feira foi publicada no Diário Oficial a atualização de dois editais que acrescentam 136 tipos de serviço à plataforma Contrata Mais Brasil.
1: Mês da gestante reforça a importância do pré-natal desde os primeiros sinais da gravidez.
0: Cuidados com a saúde da mãe e do bebê começam ainda no início da gravidez. Graziele Bezerra.
4: O pré-natal é o passo mais importante para uma gravidez saudável, tanto para a mãe quanto para o bebê.
1: Hoje, na apresentação da Voz do Brasil, eu, Luciana Vasconcelos e Luciano Seixas.
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1: A empresa ByteDance, controladora da rede social TikTok, foi multada em 153 milhões de reais por não garantir segurança de dados de crianças e adolescentes.
0: Entre as irregularidades apontadas pela Agência Nacional de Proteção de Dados estão o vazamento de informações e o direcionamento de publicidade a esse público.
1: A controladora da TikTok se comprometeu a fazer mudanças.
5: A decisão é resultado de um processo de fiscalização que identificou irregularidades nas duas formas de acesso ao TikTok, com e sem cadastro. Segundo a ANPD, Agência Nacional de Proteção de Dados, a plataforma tratou dados de crianças e adolescentes sem uma base legal adequada e não adotou medidas suficientes para impedir esse tratamento e o cadastro desse público, explica Fabrício Guimarães Lopes, superintendente de fiscalização da ANPD.
6: É um processo longo, né, que resultou nessa multa de 153 milhões.
2: A empresa não estava tomando as medidas necessárias para impedir que crianças e adolescentes acessassem a plataforma dela, e esse tratamento, além de ser em desacordo com a lei, acabou também sendo utilizado para oferecer publicidade para crianças e adolescentes no ambiente que a gente já sabia que não era apropriado para ela.
5: A ANPD determinou ainda a eliminação dos dados coletados de forma irregular e a ByteDance se comprometeu a implementar um plano de conformidade para melhorar a proteção de crianças e adolescentes no TikTok. Entre as medidas estão configurações de privacidade mais restritivas para menores de 16 anos que só poderão ser alteradas com autorização dos responsáveis, além do reforço da supervisão parental e de filtros de conteúdo. Medidas que são fruto da fiscalização da agência reguladora, garantiu a diretora da ANPD, Lorena Gilberti Coutinho.
7: A atuação da ANPD, ela não se resumiu a essa multa que foi imposta. Muito mais importante que isso foram as melhorias trazidas, né, que foram incorporadas ao modelo de negócio da empresa e que vão trazer um ambiente muito mais seguro para crianças e adolescentes.
5: O diretor-presidente da ANPD, Valdemar Gonçalves Orunho Júnior, destaca que outras plataformas também estão sendo analisadas para que os direitos de proteção de dados sejam garantidos.
8: É ficar bem claro que nós estamos atuando, é uma atuação bastante técnica, bastante em cima da lei, a Lei Geral de Proteção de Dados, agora com, também com o nosso ECA digital.
5: A decisão ainda pode ser contestada pela empresa no Conselho Diretor da ANPD, no prazo de 10 dias úteis. Reportagem Pablo Mundim.
0: Em nota, a plataforma TikTok informou que apresentou um plano de conformidade à ANPD, que foi aprovado pela agência no ano passado.
1: A empresa diz que a multa se refere a um período anterior a 2021 e não reflete as medidas implementadas pela plataforma, como a adoção de 50 recursos e configurações voltados para a segurança de crianças e adolescentes.
0: E os provedores de aplicações de internet, como as plataformas digitais direcionadas a crianças e adolescentes, devem publicar relatório até 17 de setembro sobre medidas de proteção a esse público.
1: A jornalista Mariana Jungmann conversou sobre o tema com Fabrício Lopes, superintendente de fiscalização da Agência Nacional de Proteção de Dados. Vamos ouvir.
9: Olá, superintendente, muito bem-vindo à Voz do Brasil. Vamos começar falando um pouco sobre o trabalho da ANPD, a Agência Nacional de Proteção de Dados, né? É um órgão relativamente novo que foi instalado em 2020. O senhor pode explicar para a gente, né, para o nosso ouvinte, qual é a função da agência, suas áreas de atuação?
2: Olá, Mariana, bom dia e bom dia a todos que estão nos vendo e nos ouvindo. A Agência Nacional de Proteção de Dados, ela começou para garantir que dados pessoais de cidadãos brasileiros fossem tratados com respeito e sem abusos. O fato das pessoas poderem coletar informações sobre nós e trabalharem com elas não permite que as pessoas façam qualquer coisa com essas informações. O uso desses dados tem que ser legítimo e nunca pode ser em detrimento do cidadão, do titular de dados. E recentemente a gente teve alguma ampliação das nossas competências, mas acho que a gente posso explicando isso ao longo do período também.
9: É, eu ia justamente comentar isso. Mais recentemente a ANPD ganhou aí mais notoriedade porque é o órgão responsável por fiscalizar as plataformas digitais no que se refere ao cumprimento do Estatuto Digital da Criança e do Adolescente, que foi aprovado no ano passado e que tem aí um impacto muito grande, né? Como que é feita essa fiscalização? Quais são os pontos principais que a ANPD observa, então, ao fazer a fiscalização sobre o cumprimento do ECA digital?
2: Nós já vimos fiscalizando, em função da nossa competência de proteger dados pessoais, vários temas que tangenciavam a proteção de crianças e adolescentes no ambiente digital. Então, quando foi proferida a lei, editada a lei, e ela foi, depois entrou em vigor, nós ampliamos aquilo que a gente podia fazer no ambiente digital para proteger crianças e adolescentes. Então a gente trouxe os métodos de fiscalização que a gente tinha para a proteção de dados pessoais para dentro do ECA digital também. É uma lógica em que a ANPD procura conhecer o setor, então a gente faz um monitoramento, e esse monitoramento ele trabalha inclusive com informações que a própria sociedade encaminha para nós, que a imprensa encaminha para nós, que o Ministério Público e outras autoridades também encaminham para a gente, que a gente faz uma grande condensação dessas informações para que a gente tenha condições de escolher para onde apontar a nossa fiscalização e o nosso foco. É um universo muito vasto, a gente precisa priorizar, e essa priorização não pode ser com base no humor, do bom humor do fiscal. Tem que ser com base em dados, em fatos que consigam orientar a nossa atuação e que ela esteja em sintonia com aquilo que a sociedade traz para a gente como urgência, como necessidade para ela.
9: Agora, a gente está num período importante também para essa fiscalização, porque está correndo aí o prazo para essas empresas entregarem os relatórios de transparência sobre o acesso de crianças e adolescentes, né? Quais são as informações que tem que estar nesses relatórios e para que eles servem?
2: O relatório de transparência, vamos lá, acho que vou começar dizendo para que ele serve. Ele é uma maneira que a empresa tem de contar para a sociedade todos os seus esforços e processos que ela está fazendo para obedecer ao ECA digital, especificamente no que se refere a lidar com denúncias. Porque, e há um cuidado, um balanço muito sensível no ECA digital, que é, não é a ANPD quem faz o controle do que pode e não pode ficar no ar. Esse controle, ele é um controle dividido entre o titular de dados, entre o pai da criança adolescente, entre a própria criança e a plataforma, em que as pessoas indicam para a plataforma aquilo que elas entendem que é uma violação, e a plataforma recebe aquela demanda e precisa avaliar e retirar do ar no tempo correto. A ANPD faz, o papel da ANPD é garantir que essa conversa entre titular, entre cidadão e criança e a plataforma aconteça conforme as regras da lei. E aí o relatório de transparência é uma maneira que essa empresa tem de contar para a sociedade o que ela já está fazendo. Porque é um pouco diferente ela mandar um relatório só para a gente avaliar aqui. Na verdade, a ideia é que isso seja público e que a sociedade consiga, inclusive, pegar essas informações e fazer pesquisa e montar indicadores. Então, a ideia do relatório é isso. O que vai ter lá? Vai ter, por exemplo, informações como quantidade de denúncias que ela recebeu, tempo médio de tratamento, de onde ela mais recebeu denúncia, qual foi o tipo mais de denúncia que ela recebeu, quais são os processos que ela costuma fazer, quantas ela atendeu, quantas ela não atendeu, como é que é o processo para lidar com isso. Então, é mais ou menos essa a ideia dela, empresa trazendo para a sociedade como é que ela está operando, colocando em prática aquilo que a até mesmo com um elemento de verificação. Se uma instituição, por exemplo, fez várias reclamações para a plataforma e não aparece no relatório, alguma coisa está errada.
9: Bom, recentemente a ANPD determinou a suspensão, né, das transmissões ao vivo pela plataforma Discord. Esse ato ocorreu após um caso de suicídio de uma criança de 13 anos durante uma live na plataforma e foi uma medida cautelar. Existem outras cautelares, superintendente, que podem ser adotadas contra plataformas, né? E em caso de descumprimento delas, o que pode acontecer? As plataformas podem ter atuação suspensa no Brasil ou isso depende ainda de autorização judicial? Como é que funciona?
2: Bom, quando é falta cautelar, a gente tem competência e poder legal para emitir cautelares. Mariana, está previsto na lei do processo administrativo. Mas essa cautelar também não fica a nosso sabor. A gente tem que demonstrar que existe um perigo e que existe uma grande chance do que a gente está verificando tem amparo na lei ou está contra a lei para a gente mandar parar, que é o fumus boniores e o perigo na demora. E a cautelar, nesse sentido, ela é delimitada pelo seu aspecto utilitário, né? Para que ela serve, o que ela está tentando impedir. Então, não existe uma medida específica, mas eu posso, eventualmente, a NPD pode, em algum momento, determinar medidas adicionais à plataforma, na proporção que a gente entender que a gente ainda precisa fazer mais alguma coisa para proteger crianças e adolescentes no ambiente digital. A ideia de uma cautelar, essa é temporária, isso é importante dizer, ela não é para ser permanente. E a gente tem bastante esperança de que a plataforma vai reagir em tempo de diminuir essa incomodação que gera para a população de não ter mais esse tipo de ferramenta disponível. Mas vamos lá, supondo que ela não cumpra a cautelar ou aconteça alguma coisa, a gente tem que elevar o tom da conversa. Aí existe a possibilidade da superintendência encaminhar para o conselho diretor pedindo que acrescente a medida cautelar também a uma multa diária pelo descumprimento. E veja, isso aí está dentro da cautelar. A gente pode também, no longo prazo, entender que a empresa não quis cooperar de maneira nenhuma, e aí é importante, a gente vai abrir um processo sancionador e sancioná-la pela violação que a gente entende que acontecia, como também por não ter cumprido a cautelar, e aí a situação vai gradativamente ficando cada vez mais severa para a empresa.
9: Muito bem. Bom, nós conversamos com o Fabrício Lopes, superintendente de fiscalização da Agência Nacional de Proteção de Dados. Superintendente, muito obrigada pela sua entrevista aqui à Voz do Brasil.
2: Muito obrigado, Mariana. Um abraço a todo mundo.
0: E você pode enviar sugestões, denúncias, críticas à agência. O endereço é gov.br/ANPD.
1: Prestadores de serviço têm a oportunidade de trabalhar para mais de 2.000 órgãos públicos.
0: Isso por meio da plataforma Contrata Mais Brasil, que acaba de disponibilizar 136 novas atividades.
3: Nesta terça-feira foi publicada no Diário Oficial a atualização de dois editais que acrescentam 136 tipos de serviço à plataforma Contrata Mais Brasil, ligados à manutenção e pequenos reparos e serviços de apoio a ações institucionais e eventos. Com isso, ficam disponíveis 272 atividades em um único lugar. Na prática, funciona assim. O órgão público informa o serviço que deseja contratar, com a localidade e os prazos. Depois, microempreendedores individuais e produtores da agricultura familiar cadastrados são informados sobre as oportunidades e podem enviar suas propostas. Depois de analisá-las, o órgão público escolhe a mais vantajosa e formaliza a contratação. O uso da ferramenta é gratuito para órgãos públicos e empreendedores, sem cobrança de taxas ou comissões. O valor máximo de cada contratação de serviços pela plataforma é de R$ 13.098. Natália Koslick, para a Voz do Brasil.
1: Dicas do Enem.
10: Oi, meu nome é Bárbara Ribeiro e a minha pergunta é: como eu devo começar a me preparar para o Enem?
1: Quem vai falar um pouco mais sobre a preparação da prova do Enem é o conselheiro acadêmico Yuri Vieira. Ele também é professor de biologia e aproveita para dar umas dicas da área.
11: Fala pessoal, tudo bem? Yuri aqui, vou conversar com vocês um pouquinho sobre o Enem 2026. Esse ano temos algumas novidades aí com relação a contextualizações de questões, como vocês observaram no Enem passado. Na biologia, fiquem atentos ali à ecologia, à fisiologia humana e a genética. Observem que a genética ela vem trazendo ali questões relacionadas à biotech e a vacinas. Ó, conteúdo muito comum. Fique atentos também que as questões do Enem agora ela vem mais contextualizada, né? Então você tem ali uma conexão com outras disciplinas. O foco agora é gerenciar tempo. Não pensem em ficar decorando conteúdo teórico. Esse momento agora é momento de gerenciar tempo de questões. Resolver o máximo de questões que vocês puderem, tá? Deixe a ansiedade de lado. Trabalhe esse tempo cronometrado e sucesso na avaliação.
1: As provas acontecem no dia 8 e 15 de novembro. 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
1: Estamos no mês da gestante, um período para reforçar a importância dos cuidados durante a gravidez.
0: E o acompanhamento começa logo nos primeiros sinais de que vem bebê por aí.
1: Consultas, exames e vacinas passam a fazer parte dessa rotina e são importantes para acompanhar a saúde da mãe e do bebê e prevenir possíveis complicações.
4: O pré-natal é o passo mais importante para uma gravidez saudável, tanto para a mãe quanto para o bebê. Segundo Olivia Medeiros, diretora do Departamento de Gestão do Cuidado Integral à Saúde do Ministério da Saúde, o acompanhamento da gestação é o que vai garantir uma gravidez segura.
12: Iniciar o pré-natal até a 12ª semana de gestação é muito importante. Ela vai sendo acompanhada com consultas, exames, vacinas, testagens. E qual que é a importância disso? Quando a gente descobre que algum problema de saúde está acontecendo rapidamente, a gente trata isso com uma maior chance de sucesso.
4: A diretora Olivia lembra que as mulheres que fazem um pré-natal pelo SUS recebem gratuitamente a Caderneta Nacional da Gestante, onde ela pode anotar todo o calendário de consultas, vacinas e o histórico de exames. O documento também traz informações sobre violência obstétrica, saúde mental e direito da gestante.
12: Desde o pré-natal, do parto, existe um plano de parto na caderneta, o pós-parto, aí na caderneta da criança já começa todas as informações desse bebê, os marcos do desenvolvimento, as vacinas, né, as consultas. Essas duas cadernetas cumprem juntos, né, esse papel de acompanhamento.
4: A autônoma Maísa Franciane, de 24 anos, faz o pré-natal do segundo filho em uma unidade básica de saúde no Itapoã, Distrito Federal. Ela está com 23 semanas de gestação e na consulta de rotina realizou exames de sangue e teste rápido de sífilis e HIV. Todas as informações da idade gestacional foram para a caderneta, que a acompanha por todo lado.
13: Tudo anotadinho, que é sempre a gente precisa, né? E tendo tudo anotado, vai facilitar também no atendimento. Todo lugar que eu vou, até no ônibus, eu tenho que estar com a caderneta.
4: A enfermeira Kênia Kanayama foi quem atendeu a Maísa e diariamente atende outras futuras mamães. Ela fala da necessidade do registro das informações de saúde na caderneta.
14: Uma gestante com sífilis, ela vai ganhar neném, aí se não tem anotado que ela fez o tratamento, aí corre o risco de ter que a criança tomar injeções desnecessárias, né? Fazer tratamento desnecessário, porque não sabe se a gestante concluiu o tratamento. Então tem que ter essas anotações na caderneta.
4: A versão online da caderneta da gestante pode ser baixada do site gov.br/saúde. Reportagem Graziele Bezerra.
0: No próximo mês serão oferecidas mais de 4.500 vagas em qualificação profissional para mulheres em todo o país.
1: Fique atento às oportunidades no Ministério da Educação.
15: Os cursos são realizados em instituições que ofertam a educação profissional e tecnológica. O programa atende mulheres maiores de 16 anos em situação de vulnerabilidade social, vítimas de violência, com baixa ou nenhuma escolaridade. A ideia do programa é capacitar essas mulheres, incluí-las no mercado de trabalho e gerar renda para elas e suas famílias. As qualificações são de graça e têm carga horária mínima de 160 horas. No total, no mês de setembro, vão ser oferecidos 43 cursos presenciais em 32 instituições de 19 estados. Entre os cursos estão auxiliar de cozinha, cuidadores infantil e de idoso, camareira e editor de projeto visual gráfico. Você pode conferir as vagas disponíveis no painel de oportunidades do Programa Nacional de Acesso ao Ensino Técnico e Emprego, ativando o filtro Mulheres Mil. Mais informações você encontra no site do Ministério da Educação.
16: Priscila Machado, para a Voz do Brasil.
0: O preço da batata caiu 37% nas principais centrais de abastecimento, as CEASAs, do país no mês de julho.
1: É o que mostra o oitavo boletim Horti Grangeiro, divulgado hoje pela Companhia Nacional de Abastecimento, a Conab.
0: E além da batata, o tomate e a cenoura também ficaram mais baratos.
1: Segundo a Conab, a redução dos preços é reflexo do aumento da oferta causado pela safra de inverno, como explica a gerente de produtos Horti Grangeiros da Conab, Juliana Torres.
17: A gente teve esse movimento de queda, ele vem acumulado, né? Mês de junho também teve um movimento de queda. Se a gente compara os preços de julho com os de maio, quando o movimento era de alta, a queda foi de 48%, foi ainda mais maior, né? E esse cenário foi devido, né, à alta da oferta da safra de inverno, que forneceu cerca de 20% a mais para as CEASAs. Então, os preços ficaram nesse movimento de queda.
0: Depois de meses de cuidados e recuperação, dois animais silvestres estão de volta à natureza.
1: Um cachorro do mato atropelado enquanto atravessava uma estrada e uma fêmea de macaco prego resgatada com um traumatismo craniano foram devolvidos à Floresta da Tijuca, no Rio de Janeiro.
0: A soltura foi feita pelo ICMBio e pela Secretaria Municipal de Meio Ambiente e Clima, com o apoio de uma clínica veterinária especializada.
18: Um cachorro do mato e uma fêmea de macaco prego precisaram deixar temporariamente a vida livre da floresta para enfrentar um período de cuidados, tratamentos e recuperação. Depois de semanas de acompanhamento veterinário, os dois finalmente voltaram para casa. A soltura foi realizada no Parque Nacional da Tijuca, no Rio de Janeiro, em uma ação conjunta com o Instituto Chico Mendes de Conservação da Biodiversidade, o ICMBio, e da Secretaria Municipal de Meio Ambiente e Clima. A história do cachorro do mato começou em abril. O macho adulto atravessava a estrada quando foi atropelado e resgatado. Meses depois, uma fêmea de macaco prego foi resgatada com traumatismo craniano. Dentro do Parque Nacional da Tijuca, a soltura de animais não pode ser feita por qualquer pessoa ou instituição. É necessária avaliação e autorização prévia do ICMBio, como explica o agente de fiscalização do ICMBio, Gleidson Correia.
19: O Parque Nacional da Tijuca, ele permite a soltura, mas mediante uma autorização, para que esses animais tenham nenhum vírus e nenhuma bactéria, para que isso não passe para os animais que aqui habitam dentro do Parque Nacional da Tijuca. Essa autorização, ela nos ajuda a prevenir a soltura de animais exóticos.
18: A história também deixa um alerta sobre educação ambiental. A gerente da Patrulha Ambiental da Secretaria Municipal de Meio Ambiente e Clima, Mariana Ribeiro, reforça os cuidados que as pessoas devem ter ao encontrar animais silvestres.
20: A gente sempre tenta orientar que não alimentem os animais, não se aproximem desses animais, porque isso é o que traz risco para o animal, né? O animal, ele começa a ter a oferta daquele alimento e entender que essa aproximação do ser humano é algo seguro quando não é, né? Ele pode ser atropelado, ele pode ser capturado, ele pode ser vítima de várias situações de maus tratos.
18: Caso encontre algum animal silvestre ferido, em risco ou em situação de vulnerabilidade, entre em contato com órgãos de fiscalização e resgate, como a Polícia Militar Ambiental, o Corpo de Bombeiros ou mesmo as Secretarias Estaduais de Meio Ambiente. Reportagem Thaís de Araújo.
1: Estados localizados nas regiões Norte e Nordeste terão a tarifa de energia elétrica reduzida a partir de amanhã.
0: Isso por conta de reajustes tarifários de distribuidoras que operam nessas regiões.
1: Os impactos são para consumidores atendidos em baixa tensão, ou seja, em residências e pequenos comércios.
0: E podem chegar a mais de 10% de redução no caso da distribuidora Energisa Rondônia.
1: A decisão é da Agência Nacional de Energia Elétrica. As informações estão em gov.br/anel.
0: E essas foram as notícias do governo federal.
1: Uma realização da Secretaria de Comunicação Social da Presidência da República.
0: Com produção da empresa Brasil de Comunicação.
1: Fique agora com as notícias do Poder Judiciário do Congresso Nacional. Uma boa noite.
0: Boa noite para você. Até amanhã.
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22: Supremo debate a constitucionalidade da lei antifacção em audiência pública, conduzida pelo ministro Alexandre de Moraes.
23: Para o STJ, falta de demonstração de dolo específico impede configuração de nepotismo.
22: Policial federal é condenado pela justiça por envolvimento com tráfico de drogas.
23: Boa noite, eu sou Leandro Bezerra.
22: E eu sou Walter Lima.
23: O Supremo Tribunal Federal concluiu nesta terça-feira a audiência pública sobre a constitucionalidade de dispositivos da lei antifacção em vigor desde março.
22: Durante 2 dias, representantes de órgãos públicos, entidades jurídicas, universidades e organizações da sociedade civil apresentaram diferentes posições sobre os efeitos da norma no combate ao crime organizado e na preservação dos direitos e das garantias constitucionais.
23: Os debates abordaram a prisão preventiva automática, regras mais rígidas para a execução penal, a perda antecipada de bens, o monitoramento de comunicações entre advogados e clientes e a transferência de presos para presídios federais.
22: Também foi discutida a criação de um banco de dados sobre pessoas suspeitas de ligação com crime organizado. Participantes questionaram a falta de análise individual para prisão preventiva e possíveis violações ao Estado Democrático de Direito.
23: Outros defenderam medidas patrimoniais como forma de atingir o financiamento e os lucros das organizações criminosas. A audiência foi conduzida pelo ministro Alexandre de Moraes, relator das 4 ações que questionam a lei.
22: As contribuições vão subsidiar o julgamento quando o Supremo decidir se as regras serão mantidas, limitadas às declaradas inconstitucionais.
23: Falta de demonstração de dolo específico impede a configuração.

0: fato de o prefeito ter nomeado as filhas como secretárias municipais, ainda que reprovável, sem o elemento subjetivo necessário e a demonstração de prejuízo ao erário, não configura improbidade. Para o relator, isso depende de outros elementos, como fraude ou ausência de qualificação técnica, e nesse caso, a corte local concluiu que as nomeadas possuíam capacidade técnica e não houve favorecimento econômico ou político nem fraude nas nomeações.
1: E se um erro do seu empregador te fizer perder dinheiro na aposentadoria complementar?
2: Quem julga isso? O TST decidiu que é a Justiça do Trabalho. Mila Amaral.
3: O caso é de uma ex-bancária da Caixa que diz que o banco não incluiu uma parcela chamada CTVA no cálculo do plano de previdência dela e isso teria reduzido o valor da aposentadoria. Para o Tribunal Regional de Minas, o caso não era trabalhista e por isso extinguiu o processo. Mas a segunda turma do TST reformou a decisão. Por unanimidade, os ministros entenderam que a bancária não quer mudar o benefício. Ela quer indenização por um suposto ato ilícito da Caixa enquanto empregadora. E em caso de ato ilícito de patrão, a competência é sim da Justiça do Trabalho.
1: Justiça condena policial federal e mais três envolvidos em tráfico de drogas e outros crimes no Aeroporto Internacional Eduardo Gomes, no Amazonas.
2: Denúncia foi apresentada pelo Ministério Público Federal. Repórter Sabrina Menezes.
4: Segundo as investigações, os criminosos recebiam as mochilas com as drogas após passarem pela inspeção do aeroporto. Além de facilitar o transporte dos entorpecentes, o policial também acessava os sistemas da Polícia Federal para buscar e fornecer informações privilegiadas ao grupo. O agente federal foi condenado por tráfico de drogas, associação ao tráfico e lavagem de capitais, com uma pena de 26 anos e 7 meses de prisão em regime inicial fechado, além da perda do cargo. O responsável pela logística e transporte da droga recebeu pena de 16 anos e 9 meses de prisão, além de multa, e os transportadores de 4 anos e 9 meses cada um.
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1: A você uma boa noite.
2: E até amanhã.
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1: Eu sou Paula Groba.
2: E eu sou Humberto Pinheiro.
1: E estes são os destaques de hoje do Jornal do Senado, que começa agora.
2: Incentivo ao futebol e novas regras para programas de milhagem entram na pauta do Senado.
1: Projeto permite abater do imposto de renda doações a projetos científicos.
2: Senado pode renovar mais de 2/3 de seus representantes nesta eleição.
1: Boa noite.
2: Boa noite.
1: Dois temas que fazem parte do dia a dia de milhões de brasileiros podem entrar na pauta do Senado: o futebol e os programas de fidelidade que oferecem pontos ou milhas.
2: São projetos aprovados pela Câmara dos Deputados que agora aguardam a análise dos senadores. Repórter Herman Kulitz.
3: O Senado pode iniciar nas próximas semanas a análise de 3 projetos de lei já aprovados pela Câmara dos Deputados. 2 das propostas tratam de futebol. Uma delas prevê o reconhecimento desse esporte como é jogado no Brasil, como manifestação da cultura nacional e patrimônio cultural e material do povo brasileiro. A outra, alinhada com a proximidade da próxima Copa do Mundo de futebol feminino a ser realizada em 2027 no Brasil, busca incentivar a prática profissional dessa modalidade pelas mulheres, para combater a discriminação de gênero. Também será debatido pelo senador o projeto que cria regras claras para que as pessoas possam usar de forma mais ampla as milhas e pontos que acumulam nos programas de fidelidade, inclusive com a possibilidade de venda para terceiros ou sua conversão em dinheiro. Se forem aprovados, sem mudança pelos senadores, os projetos seguirão para a sanção presidencial. Se houver alguma alteração, voltam para a análise da Câmara dos Deputados.
1: E o Congresso Nacional vai analisar mais uma medida provisória editada pelo governo para tentar conter o impacto do conflito no Oriente Médio sobre os preços dos combustíveis no Brasil. Publicada no Diário Oficial da União nesta terça-feira, a MP destina 3 bilhões e 152 milhões de reais para

0: ajudar a reduzir os efeitos da alta dos preços do petróleo. O dinheiro será repassado como ajuda financeira do governo a produtores e importadores de gasolina, diesel, gás de cozinha e querosene de aviação.
1: A maior parte dos recursos, 2 bilhões e 552 milhões de reais, será destinada à produção e à importação de óleo diesel para o uso rodoviário. Outros 600 milhões de reais serão usados para combustíveis derivados do petróleo. Segundo o governo, a medida é necessária por causa da alta do petróleo no mercado internacional, provocada pelo conflito no Oriente Médio e da oscilação do dólar. O Brasil também depende da importação de parte dos combustíveis que consome, cerca de 10% da gasolina e entre 25% e 30% do diesel.
0: O governo federal tem até o dia 31 de agosto para enviar ao Congresso Nacional o projeto de lei orçamentária de 2027.
1: Mas antes de analisar o orçamento do próximo ano, o Congresso ainda precisa votar a LDO, a Lei de Diretrizes Orçamentárias. É ela que define as prioridades e as regras que vão orientar a elaboração e a execução do orçamento da União. Os detalhes com o repórter Alexandre Campos.
2: De acordo com a Constituição, a Lei de Diretrizes Orçamentárias orienta o governo a elaborar a proposta de orçamento. Mas até agora, o projeto da LDO de 2027, enviado em abril para o Legislativo, não foi aprovado. Diante desse cenário, o governo vai se basear num texto que pode ser alterado para apresentar o orçamento do ano que vem. Diogo Antunes, consultor de orçamento do Senado Federal, explica como essa situação vai ser resolvida.
3: De qualquer forma, antes da aprovação da LOA, é necessário que a LDO seja aprovada, exatamente para que a LDO, de alguma forma, direcione a lei orçamentária anual.
2: O projeto da LDO de 2027 prevê meta de superávit primário de 73 bilhões de reais e salário mínimo de R$ 1.717. No entanto, o governo já anunciou que, por exigências legais, esse valor passará para R$ 1.741. O projeto da lei orçamentária de 2027 deve passar pela Comissão Mista de Orçamento e, posteriormente, pelas duas casas do Congresso Nacional em sessão conjunta.
0: E um novo projeto em análise no Senado pode atrair recursos privados para projetos científicos e tecnológicos desenvolvidos por estudantes.
1: A proposta permite que pessoas e empresas descontem do imposto de renda parte dos valores destinados a essas iniciativas. Repórter Marcela Cunha.
4: O projeto cria a Política Nacional de Fomento à Alta Performance Técnica e Científica, a FOTEC. A ideia é que pessoas físicas destinem até 5% do imposto de renda devido para doações ou patrocínios a projetos aprovados. Para empresas tributadas pelo lucro real, o limite será de 3%. Os recursos poderão financiar equipes de estudantes do ensino técnico ou superior, além da compra de materiais, infraestrutura de laboratórios e participação em competições no Brasil e no exterior. O autor, senador Marcos Pontes, do PL de São Paulo, afirma que a aproximação entre empresas e instituições de ensino ajuda a alinhar a formação às necessidades do mercado de trabalho.
5: Um dos problemas que é muito claro é a participação maior necessária das empresas dentro das escolas e as escolas recepcionarem melhor as empresas. As empresas sabem qual é a necessidade e as escolas elas têm que ouvir as empresas.
4: Entre as iniciativas beneficiadas estão competições de robótica, programação, engenharia, construção de foguetes e satélites, biotecnologia, Olimpíadas do Conhecimento e feiras científicas.
0: As desigualdades que ainda persistem no Brasil foram discutidas nesta terça-feira em audiência pública na Comissão de Assuntos Sociais do Senado.
1: Dois ministros presentes na reunião destacaram a importância de políticas públicas para reduzir as diferenças sociais e garantir mais oportunidades e direitos à população. Repórter Marcela Diniz.
6: O projeto que torna agosto o mês de combate às desigualdades foi apresentado em 2023 pelo então deputado Guilherme Boulos, hoje ministro da Secretaria-Geral da Presidência da República. No debate promovido pela Comissão de Assuntos Sociais, Boulos comemorou dados da ONU que apontam a saída do Brasil do mapa da fome pela segunda vez e a melhora no coeficiente de Gini, indicador usado em estatísticas sobre desigualdade.
7: O IDH, o Brasil pela primeira vez entrou na série do muito alto, que é a dos países desenvolvidos, e lógico, atingimos o índice Gini, o segundo menor nível de desigualdade da história do país.
6: O ministro do Desenvolvimento e a Assistência Social, Família e Combate à Fome, Wellington Dias, observou que os resultados poderiam ser melhores com a redução de juros. O senador Paulo Paim, do PT Gaúcho, espera que o projeto que cria o mês de combate às desigualdades seja aprovado na próxima semana na Comissão de Assuntos Sociais.
8: Eu estou tranquilo que esse projeto vai ser aprovado. Eu não tenho nenhuma preocupação. Esse projeto vai ser aprovado, eu espero que seja já na próxima quarta-feira.
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0: Em 2026, o Senado Federal terá 2/3 de suas cadeiras em disputa, porém o número de renovações pode ser ainda maior.
1: Há estados onde pode haver renovação de toda a bancada de senadores. Quem traz as informações é o repórter Douglas Castilho.
10: Ao contrário das demais casas legislativas, o Senado tem apenas parte de seu quadro de parlamentares renovada a cada pleito. Com mandatos de 8 anos, 54 senadores são escolhidos numa eleição e os demais 27 na eleição seguinte. Porém, o número de caras novas desta vez no Senado pode ser ainda maior. Isso porque, dentre os senadores que ainda têm mandato até 2031, 9 concorrem a outros cargos, como governador e presidente. Se eleitos, abrem suas vagas para seus suplentes e podem aumentar a renovação total do Senado para até 63 novos senadores. O consultor do Senado Federal, Fernando Trindade, explicou como funciona o exercício dos mandatos em campanha.
11: São senadores que estão no meio do mandato. Muitos desses senadores concorrerão aos governos dos seus respectivos estados. A legislação brasileira não considera que haja qualquer incompatibilidade entre parlamentar, seja que parlamentar for, senador, deputado federal, deputado estadual, a permanência no cargo e a concorrência a um outro cargo.
10: Há unidades da federação que podem renovar todos os seus 3 senadores a partir do ano que vem. Um dos casos é Minas Gerais, em que, além das 2 vagas a definir, há um senador em meio de mandato concorrendo ao governo estadual e, se eleito, chamará um suplente. Outro caso é o Paraná. Os 2 senadores atuais, Flávio Arnes, do PSB, e Oriovisto Guimarães, do PSDB, decidiram não tentar a reeleição e a cadeira restante pode ficar para suplente caso o titular em meio de mandato vença a disputa para o governo estadual.
1: Com edição de Paula Groba e trabalhos técnicos de Eliseu Caires, o Jornal do Senado fica por aqui. Acompanhe agora as notícias da Câmara dos Deputados. Boa noite.
0: Boa noite e até amanhã.
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12: Proposta condiciona a diminuição de penas à redução da periculosidade.
13: Audiências públicas vão tratar sobre tarifa zero no transporte público.
12: Comissão debate relação entre preservação cultural e crises climáticas.
13: Deputados apresentam projetos para garantir o bem-estar dos animais.
12: Boa noite. Professora Marcivânia, do PCdoB do Amapá, propõe tipificar como crime a produção, o armazenamento, a venda e o compartilhamento de imagens e vídeos que mostrem maus tratos ou atos de crueldade contra animais. A pena prevista é de 2 a 5 anos de reclusão, além de multa.
13: O projeto também endurece as punições para quem financiar ou lucrar com esse tipo de conteúdo. A ideia de professora Marcivânia é determinar ainda que plataformas digitais removam o material e forneçam informações às autoridades mediante ordem judicial.
12: O projeto permite ao trabalhador faltar 1 dia a cada 12 meses para prestar cuidados a animal de estimação. O autor Valdemar Oliveira, do Avante de Pernambuco, explica que a ausência deverá ser motivada por doença grave, acidente ou recuperação cirúrgica com comprovação de médico veterinário.
13: O texto de Valdemar Oliveira inclui a nova hipótese de falta justificada sem prejuízo do salário. Para ele, a medida busca adequar a legislação à realidade das famílias brasileiras, preservando o equilíbrio das relações de trabalho ao limitar o benefício a 1 dia por ano.
9: Meio ambiente.
12: Projeto de Beto Pereira, do Republicanos, de Mato Grosso do Sul, fortalece a atuação das polícias militares ambientais e dos órgãos federais no combate aos crimes ambientais. A proposta prevê punições mais severas para o desmatamento em áreas protegidas e para o uso de fogo sem autorização.
13: A proposta apresentada por Beto Pereira também propõe aumentar as penas para quem produzir, comercializar ou utilizar agrotóxicos ilegais. Segundo o autor, o objetivo é reforçar a fiscalização e proteger a biodiversidade do país.
9: Cultura.
12: Comissão da Câmara debateu a relação entre preservação cultural e mudanças climáticas. A repórter Mônica Tati acompanhou a reunião.
14: Os eventos climáticos extremos colocam em risco não apenas o patrimônio material e os sítios arqueológicos, mas também a existência de acervos de saberes e conhecimentos que são essenciais para a forma de viver de comunidades locais. Essa questão fez o deputado Tarcísio Mota, do PSOL do Rio de Janeiro, pedir uma audiência para debater na Comissão de Cultura da Câmara dos Deputados as questões que envolvem as mudanças climáticas e a preservação do patrimônio cultural. Tarcísio Mota afirma que entender que as sociedades vulneráveis são as que mais sofrem com as mudanças do clima e pensar em mecanismos de prevenção e mitigação é papel da Comissão de Cultura.
15: O colapso ecológico planetário é uma realidade. Nós estamos diante de mudanças climáticas cada vez mais intensas, cada vez mais frequentes, e nada indica que o cenário melhorará nos próximos anos ou nas próximas décadas. Temos urgência em encarar esse desafio, mas não podemos ignorar o fato de que o processo da questão do colapso ecológico já é uma realidade entre nós, no Brasil e no planeta Terra.
14: Os debatedores ressaltaram a importância da criação da Carta Brasileira do Patrimônio Cultural e Mudanças Climáticas. O documento destaca que o patrimônio não é apenas um bem a ser protegido, mas uma fonte dinâmica de conhecimento e de tecnologia social para formular soluções contemporâneas baseadas no território. Riscos como a destruição de paisagens culturais no Pantanal, deslizamentos na Mata Atlântica e a desertificação na Caatinga evidenciam a necessidade de abordagens que salvaguardem os territórios. Todos os participantes destacaram a necessidade não apenas de financiamento formal de ações de preservação ambiental, mas também de adaptações para garantir a mitigação dos efeitos climáticos e a sustentabilidade. Da Rádio Câmara de Brasília, Mônica Tati.
9: Direitos Humanos.
13: Leandre, do PSD do Paraná, assina projeto que permite a pessoas com deficiência ou outra limitação física permanecer sentadas durante a execução do hino nacional e em cerimônias cívicas. A proposta altera a lei que determina a todos que fiquem de pé nessas ocasiões.
12: Leandre argumenta que a ausência dessa ressalva pode causar constrangimento a pessoas com mobilidade reduzida e deficientes físicos. A deputada afirma que a mudança corrige uma lacuna na lei sem alterar o dever de respeito aos símbolos nacionais.
13: Daiana Santos, do PCdoB do Rio Grande do Sul, é coautora de projeto que institui a Política Nacional dos Direitos das Pessoas LGBTQIA+. Ela aponta que a matéria transforma em política de Estado ações destinadas ao combate à discriminação e à ampliação do acesso aos serviços públicos.
12: Daiana Santos informa que o projeto prevê uma rede nacional para integrar programas de proteção em todo o país. A deputada também ressalta que o texto inclui espaços destinados ao acolhimento e ao atendimento multidisciplinar para a população LGBTQIA+.
9: Educação.
13: A Câmara lançou uma frente em defesa das universidades públicas estaduais e municipais. A repórter Noelle Nobre acompanhou a cerimônia de inauguração.
16: Foi lançada na Câmara dos Deputados uma frente parlamentar mista em defesa das universidades públicas estaduais e municipais. O grupo tem como objetivo atuar na interlocução entre essas instituições de ensino e o poder público federal. O coordenador é o deputado André Figueiredo, do PDT do Ceará.
17: Nós precisamos valorizar que essas instituições e fazer que elas saibam que aqui no parlamento elas também serão alvo de atenção, e a frente parlamentar vem muito ao encontro disso, juntar todas essas instituições estaduais e municipais para que possamos também ter um diálogo aberto com o governo federal.
16: A instalação da frente é fruto de uma articulação da Associação Brasileira das Reitoras e Reitores das Universidades Estaduais e Municipais. A associação integra 46 instituições que juntas somam 446 campi e atendem mais de 700 mil alunos. A frente parlamentar mista em defesa das universidades públicas estaduais e municipais conta com 183 deputados e 2 senadores. Da Rádio Câmara de Brasília, Noelle Nobre.
9: Previdência.
12: Ibamar Silva, do Podemos de São Paulo, é autor de projeto que garante ao segurado do INSS o direito de escolher a regra de cálculo mais vantajosa da aposentadoria. Para ele, a medida corrige distorções e dá mais segurança jurídica aos segurados.
13: A proposta beneficia trabalhadores filiados à Previdência antes de novembro de 1999, que cumpriram os requisitos para o benefício antes da reforma de 2019. Ribamar Silva também incluiu no texto a revisão de ofício dos benefícios concedidos nesse período com base na regra de transição.
12: Marussa Boldrin, do Republicanos de Goiás, é favorável ao projeto que facilita a comprovação do tempo de serviço de trabalhadores rurais para a aposentadoria. Relatora na Comissão de Agricultura, a deputada afirma que a medida incorpora à lei um entendimento já consolidado pelo STJ.
13: A proposta reconhece períodos anteriores ao documento mais antigo apresentado, desde que haja prova material reforçada por testemunhas. O texto, de acordo com Marussa Boldrin, evita que trabalhadores do campo percam direitos por falta de registros antigos sobre o início da atividade.
12: Wellington Roberto, do PSD da Paraíba, apresentou o projeto que estabelece regras para o uso, por sistemas de inteligência artificial, de informações capazes de prever o risco futuro de doenças. Ele explica que a proposta exige consentimento específico do paciente para a geração desses dados.
13: Wellington Roberto aponta que o intuito é proibir seguradoras, bancos ou empregadores de utilizar previsões sobre a saúde de clientes para impor condições desfavoráveis. A matéria limita o uso desses dados à assistência médica, pesquisa científica e à formulação de políticas públicas.
9: Consumidor.
12: Marangoni, do Podemos de São Paulo, defende a aprovação de projeto que cria novas regras de proteção aos usuários de planos de saúde. Ele explica que a proposta de sua autoria exige que negativas de cobertura sejam justificadas de forma individualizada com critérios técnicos.
13: O projeto de Marangoni também sugere ampliar o direito de contestar decisões das operadoras, com prazos para análise dos pedidos. Pela matéria, se a empresa não responder dentro do período previsto, a solicitação do beneficiário será considerada aprovada.
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9: Saúde.
12: Deputados debateram a criação de um observatório sobre infecções sexualmente transmissíveis entre mulheres. A repórter Silvia Munhato acompanhou.
19: Em audiência pública da Comissão de Defesa dos Direitos da Mulher, foi debatida a criação de um observatório para monitorar a agenda prioritária para o enfrentamento de infecções sexualmente transmissíveis entre mulheres vulnerabilizadas. A medida foi proposta pela deputada Érica Cocai, do PT do Distrito Federal.
20: Construir as condições via emenda parlamentar para que a gente possa fazer este observatório e termos a partir daí a implementação da agenda, indicadores, para que a partir do diagnóstico nós possamos fazer incidência, inclusive sobre as infecções sexualmente transmissíveis e o seu impacto em cada território, que também é diferenciado. Né?
19: A deputada Érica Cocai disse ainda que vai solicitar a inclusão do recorte de gênero no programa Brasil Saudável, que é direcionado para problemas sociais e ambientais que afetam a saúde de pessoas em maior vulnerabilidade social. Uma das metas da agenda relacionada às doenças sexualmente transmissíveis é ampliar em 300% até 2027 o número de usuárias de tratamentos preventivos dessas infecções. As mulheres são muito afetadas por infecções como HIV/AIDS, tuberculose, hepatites virais, HTLV e sífilis, entre elas especialmente as pretas, pardas e das regiões norte e nordeste. No caso da sífilis, por exemplo, 61% das mulheres pretas poderiam ter evitado a doença se tivessem tido acesso ao mesmo tipo de programas que as mulheres brancas. Da Rádio Câmara de Brasília, Silvia Minhato.
3: Justiça.
13: O projeto de Rui Carneiro, do Podemos da Paraíba, estabelece que a atuação perante os tribunais de contas passe a ser atividade privativa da advocacia. Atualmente, outras profissões, como contadores, engenheiros e administradores, podem defender clientes ou apresentar defesas técnicas perante essas cortes.
21: De acordo com o texto de Rui Carneiro, quando a parte não tiver condições de constituir defensor, poderá ser nomeado advogado dativo ou defensor público. Segundo o autor, a medida busca garantir o contraditório, a ampla defesa e o devido processo legal em ações nos tribunais de contas.
22: Segurança Pública.
13: Comissão aprova projeto que condiciona a progressão de pena a exame criminológico. A repórter Maria Neves tem mais detalhes.
23: A Comissão de Segurança Pública da Câmara dos Deputados aprovou projeto que condiciona a progressão de pena de condenados pela Justiça à comprovação de que o preso não apresenta mais risco para a sociedade. Pela proposta do deputado Kim Kataguiri, do Missão de São Paulo, a redução da periculosidade deverá ser atestada por exame criminológico. De acordo com Kim Kataguiri, embora previsto na lei, o exame criminológico, que deveria funcionar como uma ferramenta central na execução da pena, foi progressivamente esvaziado. O parlamentar afirma que o projeto recupera a importância da avaliação.
24: O exame criminológico, ele é feito, tem uma análise psicológica, tem uma análise de profissionais de segurança pública, né? Tem uma análise do próprio histórico daquele sujeito dentro da cadeia. Então, ainda que o sujeito já tenha cumprido o período de pena necessário para progredir, para avançar, ele só terá o direito de avançar quando tiver essas condições atestadas pelo exame criminológico.
23: Ainda de acordo com o texto aprovado, sempre que o exame criminológico recomendar a permanência do preso em regime fechado, a avaliação deverá ser realizada novamente em no mínimo 12 meses. Se a periculosidade persistir, o projeto prevê que o preso poderá cumprir integralmente a pena no regime fixado pela Justiça, sem que isso configure violação de direito. A proposta, que exige exame criminológico para progressão de pena por condenados pela Justiça, ainda terá de ser analisada pela Comissão de Constituição e Justiça. Se aprovada, terá de ser votada também pelo plenário. Da Rádio Câmara de Brasília, Maria Neves.
22: Ciência e Tecnologia.
21: Marreca Filho, do PRD do Maranhão, apresentou projeto que obriga bancos e instituições de pagamento a adotar medidas para prevenir fraudes em operações digitais. Entre as medidas, ele destaca a autenticação com pelo menos dois fatores para movimentações de alto risco.
13: Marreca Filho ressalta que a proposta também prevê bloqueio dos valores ainda disponíveis e aviso ao banco destinatário. O projeto ainda atribui às instituições financeiras a responsabilidade pelos prejuízos quando houver descumprimento das regras ou falha na proteção.
22: Esporte.
21: Vander Loubé, do PT de Mato Grosso do Sul, pretende promover um debate sobre os impactos das apostas esportivas na economia e na saúde pública. O parlamentar apresentou requerimento para que a Comissão de Desenvolvimento Econômico realize uma audiência pública sobre o tema.
13: A proposta de Vander Loubé prevê a participação de representantes do governo, do comércio, de sindicatos e de entidades da sociedade civil. Segundo ele, a discussão deve subsidiar a análise de projetos relacionados às bets, incluindo uma proposta que proíbe a atividade no país.
22: Economia.
21: A Comissão Mista de Orçamento vai realizar uma série de audiências públicas e entre os temas em debate está a tarifa zero no transporte público. A repórter Silvia Munhato tem as informações.
19: A Comissão Mista de Orçamento aprovou 22 requerimentos de audiências públicas com convites para vários ministros de Estado debaterem despesas de suas pastas. Um dos requerimentos foi apresentado pelo deputado Gilmar Tato, do PT de São Paulo, para discutir a implantação da tarifa zero no transporte público. Segundo o deputado, o transporte é um direito do cidadão, mas ele acaba pagando duas vezes para usar.
2: Uma mãe, quando entrega uma criança na creche todos os dias, ela não passa no guichê para pagar R$10 todos os dias. Ou quando um cidadão, cidadã, vai no posto de saúde, numa UPA, para fazer uma consulta, pegar, ela não paga para fazer a consulta. Por que que ela, quando entra no sistema de transportes, ela tem que pagar?
19: Gilmar Tato diz que 146 cidades brasileiras adotam a tarifa zero, até como forma de evitar o trânsito de carros particulares. A audiência contará com representantes dos Ministérios da Fazenda, das cidades e da Casa Civil para discutir fontes de financiamento para a tarifa zero. A comissão também elegeu o deputado Marcelo Álvaro Antônio, do PL de Minas Gerais, como segundo vice-presidente. E as comissões permanentes da Câmara estão fazendo reuniões para aprovar as suas indicações para as emendas ao orçamento de 2026. De acordo com a Lei Complementar 210 de 2024, após a publicação do orçamento, cada comissão recebeu dos líderes partidários, após consulta às bancadas, as indicações dos autores de cada ação. Essas indicações têm que ser agora aprovadas por cada comissão para constar em diatas que serão encaminhadas aos ministérios. A Comissão de Turismo, por exemplo,
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bem, vamos nós de volta aqui na programação, né? Chegando novamente por aqui, abrindo a programação do A Noite é Nossa. Muito boa noite pra você que nos acompanha, você que vai chegando agora, né? Sintonizando aqui a programação da Amizade FM. Vai aquele abraço especial pra você, né? Nosso ouvinte que nos acompanha direto, né? Sempre nos escuta. Tudo de bom pra você, uma excelente noite. Nesta terça-feira, dia 25 de agosto, temperatura em 15 graus neste momento por aqui. E a gente vai seguindo por aqui com a boa música, né? Com o sucesso sertanejo, sucesso das bandinhas. E claro, com a música da tua preferência também. Então você participa conosco através do nosso WhatsApp. Manda tua mensagem no 54-984-352490. Vamos que vamos então, seguindo por aqui, né? Em mais uma noitada aqui pelas ondas da Amizade FM. 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Vamos seguindo então, vamos com música, vamos com o sucesso de Daniel, bem simplesinho. Depois sucesso de Jean Giovanni, na sequência a Morena Proibida. 8:11, 8:11, aquele abraço especial para você que nos acompanha, você sempre ligado, sintonizado aqui na 107.3. A gente vai aqui com a programação do A Noite é Nossa e eu sigo por aqui na sua companhia até às 22 horas.

Tá aí, né? A música bonita, sucesso com os atuais, Cruzeiro da Paixão. Seguimos 8h22, 8h22, a gente vai seguindo sempre no apoio especial da BV Agrícola de Casca, que é o lugar certo para você, amigo agricultor que procura facilitar a sua vida no campo. 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Vamos que vamos, seguindo com a boa música, a gente segue atendendo sempre o seu pedido por aqui. Vamos com de Paulo e Paulino. Essa música eu atendo o pedido e mando aquele abração especial lá pra nossa amiga Dona Rosa, ligadinha conosco, né, acompanhando a programação. Como é que tá, Dona Rosa? Tudo tranquilo? Tá oferecendo música pra nós aqui da rádio, pra todos os ouvintes também. Sucesso no céu dos braços teus. Música bonita. E também essa outra aqui, que é na voz do Amado Batista, também a gente roda já na sequência, tá bom? Também, depois eu atendo o pedido da Diana, oferece música para Mana Jaque e também para as sobrinhas Karen e Isabela, e também para Beatriz e para as amigas da área indígena. Nosso abraço para vocês também. Na sequência, a gente roda sucesso de Christian Ralph, Nova York. Seguimos então, tá aí de Paulo e Paulino na primeira, depois sucesso com Amado Batista na sequência.

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música na voz de Guilherme Santiago, Pinga com Limão. Seguimos na programação agora 8h38. A gente segue por aqui, trazendo, claro, boa música no apoio sempre da BV Agrícola de Casca. Assim a gente prossegue por aqui, atendendo, claro, o seu pedido também. Manda um abraço lá pro nosso amigo seu Ari. Como é que tá, seu Ari? Tudo tranquilo? Então tá bom, né? Nosso abração aí, uma ótima noite. Tá nos acompanhando depois da lida, né? Aí vai se aproximando aí pro lado do rancho e acompanhando também, a noite é nossa. Tudo de bom aí, valeu pela companhia. Daqui a pouquinho a gente já roda a música aí solicitada, a Inquilina de Violeiro. Também já tá programada aqui, né? Em seguidinha a gente já roda. Na primeira, deixa eu atender o pedido da nossa amiga Dilma, ligadinha conosco, tá lá em Passo Fundo, também nos fazendo companhia e tá mandando um abraço e oferecendo música especialmente lá pro seu namorado Adelar dos Passos, que tá lá por Ibiraiaras, ligado também, acompanhando aqui a programação. Então manda aquele abração lá pra nossa amiga Dilma, lá pro seu Adelar dos Passos também. Uma abençoada noite para vocês, a gente agradece pela companhia. E já vamos trazendo então as músicas solicitadas, a Loira Querida, na voz do Índio Aragano. Já vamos rodar e depois a música do saudoso Clementino Zalza, Fala de Amor. Música bonita por demais também. Então a gente atende o pedido e roda já na sequência. Tá bom? E assim seguimos. Tá aí na primeira então, a Loira Querida, depois sucesso do saudoso Clementino Zalza, canta e toca essa música bonita, Fala de Amor. 8h39, ótima noite pra você.

0: Brasil!
1: Parabéns, Luanzinho.
2: Menino,
1: obrigado, obrigado.
2: O Brasil te ama, viu?
0: Ô, rapaz, o Brasil ama vocês, que é isso. Muito obrigado pela presença de vocês, viu?
1: Valeu, gente.
0: Tchau, gente. Valeu, uma salva de palmas aí, gente.
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E de volta por aqui, vamos que vamos, dando sequência na programação, agora 9:01, 9:01. A gente vai abrindo por aqui a segunda hora, né, da programação do A Noite é Nossa desta terça-feira. Seguimos, né, trazendo a boa música para você que nos acompanha e seguimos, claro, atendendo o seu pedido também. Vamos com música então, vamos trazendo por aqui um sertanejão na voz da dupla Pedro Bento, Zé da Estrada. Mandar um abraço lá pro nosso amigo Arlindo Andretta, lá em Lagoa Vermelha, tá ligado também na audiência aqui da Amizade FM nesta noite. Sempre nos escuta, sempre nos acompanha, né? Então vai aquele abração especial lá pro nosso amigo Arlindo Andretta, lá em Lagoa Vermelha. Tudo de bom e uma ótima noite. A gente roda então o sucesso Mágoa de Boiadeiro, um sertanejão bonito, né? Depois o pedido também lá do nosso amigo Beto, lá em São Domingos do Sul, tá ligadinho conosco nesta noite, acompanhando aqui A Noite é Nossa. Aquele abração aí, tudo de bom. Daqui a pouquinho a gente já roda a música Laço da Saudade e também a música, já vamos conferir aqui de Liu e Léo essa música, né? Mais um sertanejão bonito. A música O Cabo Mesquita. Já que hoje é dia do soldado, né? Hoje é comemorado aí o dia do soldado. É, por ser a data de nascimento do Duque de Caxias, né? Aí foi escolhida essa data para homenagear o exército e o soldado. Então a gente roda na sequência sucesso de Liu e Léo, O Cabo Mesquita. Nosso abração aí, valeu pela participação também. Depois, também já tendo por aqui o pedido lá do nosso amigo Balduino Silvestre, lá em Moliterno. Tá na nossa companhia também, né? Tudo certo, tudo dominado. Esperamos que sim, né? Daqui a pouquinho a gente já roda a música de Vieira e Vieirinha. Tá pedindo aí, tá oferecendo a todos que estão na sintonia aqui do A Noite é Nossa, desejando uma feliz e abençoada noite a todos e a todas. E especial pra mim, muito obrigada, então agradeço aí, né? E mando aquele abraço também especial lá pro nosso amigo Balduino Silvestre, todo o povão lá de Moliterno, valeu pela companhia. Já a gente roda a música solidária.